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0: mandar sua mensagem e fazer essa festa gostosa todo finalzão de semana. Você vai mandando o seu áudio pra gente e eu vou só botando aí. Aí! No seu radinho, negado. Bora simbora. Bora ouvir, meu povão. A Baica Lequito.
1: Olá, eu sou Lucas. Gostaria de pedir a música de Eduardo Costa.
0: Sim.
1: Qualquer uma.
0: Certo.
1: É para oferecer para meu esposo Francisco, meus filhos Arley, Carlos e Ian, e todos os meus familiares.
0: Sim.
1: Nós estamos ouvindo você da Patunis aqui no Senador Pompeu, Rubenita. Tchau.
0: Tchau, Rubenitazinha. Um abraço especial. Senador Pompeu no meu Ceará e a nossa Super Patu. Patu, Patu News FM. Alô, Chico do Jová, meu padinho. Alô, Job Nascimento. Aquele abraço mais do que especial. Muito obrigado pelo carinho. Muito obrigado pela sintonia. Bote mais um, bote mais um, bote mais um leque. Tô por ouvir o meu povão do meu Brasil. A Cunha, vai.
2: Olá, eu tô Lucas. Aqui é Orlando, em Gruçaí, São João da Barra, Rio de Janeiro.
0: Sim.
2: Toque pra nós aí, Mastruz com Leite.
0: Tá certo, Orlandinho. São João da Barra, o nosso Rio de Janeiro. É a nossa Super Gruçaí FM. Nosso grande Fabrício Nani. Alô, Fabrício Nani, meu padinho. Alô, Rosane Nani, a família Nani tá toda ligada e interligada aqui no nosso Domingão. Meu povão aí de Gruçaí tá sempre junto com a gente. Muito obrigado pelo carinho, obrigado pela sintonia. Falando em Rio de Janeiro, deixa eu abraçar também meu povão de São João da Meriti. Nossa rádio Mega FM 98.7, nosso grande Jorge da Mata. Alô, Jorginho! Alô, Jorge da Mata, meu padinho, tamo junto. Muito obrigado pelo carinho, obrigado pela sintonia, toda a turma aí da minha Baixada Fluminense. Alô, Digão! Digão tá sempre junto com a gente aí em São João de Meriti, tá sempre ouvindo o nosso programa pelo som da Mega. Muito obrigado pela audiência, obrigado pelo carinho de sempre, viu? Então bora simbora, bora com mais música, bora com mais sucesso. Agora, bebê, porque vem chegando mais hit aí no seu radinho, vai! A Cunha.
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0: Chegando mais uma.
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0: já.
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0: Brasil, DDD 88 99316 6333, repetindo, DDD 88 99316 6333, é o WhatsApp mais bombado do Brasil, é o WhatsApp que você participa, é o WhatsApp do meu povão, que tá todo final de semana ligados e interligados aqui no Domingão. Você em casa, no trabalho, no carro, minha comadre dona de casa tá sempre junto com a gente, e é isso que importa, né? Agora sim, bora. Bora ouvir meu povão do Brasil. A bike, Alequito, vai.
1: Fala, Elton Lucas. E fala, todos, padrinho, que estão ligadinhos aqui no Domingão Musical. Aqui, sim, é o Vital Menezes falando aqui da cidade de Floresta do Navio, Pernambuco.
0: Bora, Vital.
1: Ligadinho no programa através da Floresta FM 87,9.
0: É a boa.
1: Aqui da cidade de Floresta.
0: Sim.
1: E aí eu gostaria de ouvir uma música aí com Anjo Azul. Uhum. Ofereço pra minha esposa Cleidivane e a todos que estão ligadinhos no programa. Pra você, Elton, e pra todos que curtem aí o Domingão Musical. Valeu.
0: Valeu, meu padrinho. Floresta do Navio, Pernambuco. É a Floresta FM também com Domingão. Muito obrigado pela audiência. Uma massa ouvindo a gente. Muito obrigado, viu? Anjo Azul, meu Anjo Azul. É bom demais, pai, tu é doido. Rapaz, aquele forrozinho das antigas não tem igual não, Leque. Tem nada, de jeito nenhum. Bote mais um, Leque. Tô, bora ouvir meu povo, vai. Cuide.
2: Bem com você, aqui é a Irene Nova Cris, que torce por Rádio da Graça Nova Cris.
0: Irenezinha!
2: Gostaria de pedir uma música, né, de Rita Lee.
0: Rita Lee, olha.
2: Eu ofereço pra você e família, pra Lequita e família, e pra todos os ouvintes que escutam o Domingão Musical.
0: Sim.
2: Domingão Musical, eu não sei por nada, meu padrinho. Um abraço, felicidade.
0: Tá certo, Irenezinha! Nova Cruz, no meu Rio Grande do Norte, nossa Rádio Agreste, sempre com Domingão e também sempre com nosso programa diário também, né? Meu povão aí ouvindo a gente todo santo dia, é bom demais, viu? Bom de verdade. Nossa Irenezinha tá sempre junto com a gente, muito obrigado pela audiência. Então bora sim, bora, bora com mais música, agora bebê, porque aqui o sucesso não para, aqui o sucesso continua. Aqui você só ouve as melhores. Vamos juntos, Brasil! Chegando mais hits!

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1: Muito bem, já estamos de volta. Ao vivo, hein? Para todo o meu
2: Brasil!
1: É o nosso mundozinho daquele jeito que você gosta, viu, bebê? DDD 889-9316-6333, repetindo. DDD 889-9316-6333. É o WhatsApp mais bombado do Brasil. É o WhatsApp dos melhores ouvintes do mundo. Nosso moidozinho que já tá de volta. Aí, no seu radinho, negado, bora simbora. Bora ouvir o povo, o meu povão do meu Brasil. A baica, a cunha, chama, vai.
3: Eu sou Ana Cavalcante de Pesqueira, moro na Coabim 1.
1: Sim.
3: Estou ligada na programação Domingão Musical com
1: sim.
3: Elton Lucas.
1: Hein, diga lá, Madi.
3: De Itacuama FM. Obrigado, que Deus abençoe todos.
1: Tá certo, minha amadinha, Ana Cavalcante, Pesqueira, Pernambuco. Tá ouvindo a gente pelo som da nossa Super Rádio Itapuama, a nossa 92 FM. Alô, João Ferreira, meu padrinho. Alô, Zalci Joane. Alô, João Filho, toda a família Itapuama FM, muito obrigado pelo carinho, muito obrigado pela audiência. E o povão também aí. Pesqueira, Pernambuco, ouve pelo som da nossa Super Rádio Urubá. Urubá FM, a nossa 104. Tamo junto. Bora simbora. Bota mais um, leque. Tô para ouvir o povo do Brasil. A baica.
4: Fala, pai.
1: Ai, meu Deus do céu.
4: Saudade de mim.
1: Nem um pingo.
4: Ronaldo, falo de Ria Santana, Bahia. Ouço pela Guadalupe FM.
1: Sim.
4: Padinho. Bruna Abreu, cadê? Não aparece aí?
1: Ah, meu Deus.
4: O povo foi na Lua, voltou, em Marte, voltou. E nada de Bruna Abreu aparecer aí? Toca Bruna Abreu pra nós aí, padinho. Aí, Lequito, um abraço.
1: Não. Não tem condição não, Lequito, sinceramente. Rapaz, o homem já pode ter ido à Lua, a Marte, a Júpiter. Ele pode ir pra onde ele quiser, mas se o cabo não mandar manga, não toca. É o fresco. Pô, é doido, homem. Isso é tu, né, Lequito? Fazendo com ele a frescura aí. Tu é doido, Não, sinceramente. Guadalupe FM, a nossa 102, e acho de Santana, sempre com Domingão. Agora esse cabo aí, sinceramente.
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1: Ora não!
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1: Aonde, homem?
0: No Domingão Musical.
1: É sim.
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1: Quem?
0: Elton Lucas.
1: Foi aí, homem.
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1: Ao vivo para todo o Brasil. Simbora.

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0: viva aqui no programa. Bora simbora. Bora ouvir meu povão do Brasil, Lequito, vai. A Baica, a Cunha, cuide.
1: Oi, Elton Luca, quem tá falando aqui é Michelle.
0: Oi, Michelinha.
1: Reta, você fica de Pedro
0: Reta.
1: Velho.
0: Certo.
1: Escuto seu programa.
0: Por onde,
1: através da 107 FM de Nova Cruz,
0: opa,
1: viu?
0: Opa, rádio
1: eu
0: boa.
1: Eu adoro seu programa, manda um alô pra mim aí.
0: Um abraço, Michelinha, tá mandado, minha marinha, aqui você manda. Michelinha, aí em como é o nome do município? Pedro Velho, né? Ouvindo pela Rádio Agreste, eu tô dizendo que essa Rádio Agreste não tá pra brincadeira, rapaz. É a maior audiência aí da região de Nova Cruz, do meu Rio Grande do Norte. Uma emissora que chega aí a mais de 60 municípios daqui. Meu filho, aí tem município da Paraíba, tem município do Rio Grande do Norte, tem município de Alagoas. Pensa. Aí, frifon. Pensa numa rádio porreta, rapaz. Nossa 107, e ampliando cada vez mais, rapaz. Meu filho, ela vai entrando, vai chegando ali, nos quatro cantos da minha região, do meu Agreste, Portugal. Muito obrigado a toda a direção, a toda a diretoria, né, Lequito? Toda a diretoria da nossa 107, muito obrigado pelo carinho de sempre. Bora simbora, bora ouvir o povo do Brasil, a Cunha.
2: Ave Maria. Tá só em Franca, Maranhão.
0: Sim.
2: Rádio 1 FM. Quem fala é o Jaci Lopes.
0: Sim, é meu padrinho, ele. Quem é que tem e ele?
2: Jaci fala muito em você, Elton Lucas.
0: Tá certo, minha madinha. É euzinho, mulher. Só espero que ele fale bem, né, euzinho? Ele falar mal aí. Aí presta não, né? Só espero que ele fale bem. Um abraço, Joaci, meu padrinho, nosso grande Joaci Lopes, toda a turma da Yumas FM. Muito obrigado pelo carinho, obrigado pela sintonia. E aí nós temos a nossa Euzinha aí que bateu o recorde da Vanusa. A Vanusa é o recorde do alô, e a Euzinha é o recorde nos áudios. Lequito, ela consegue gravar mais de 750 áudios por minuto. Isso é histórico, rapaz, tu é doido. Às vezes eu pego aqui, quando penso que não, o Alex tá o dia todinho só escutando os áudios da Euzinha. Tu acredita? Tu acredita, Marcelo? Euzinha, mulher. Aí gosta de conversar, viu? Rapaz, quando ela manda um áudio assim que eu vou escutar, é igual aquele negocinho, né, Leguito? Aquela vinhetinha, né? Senta que lá vem história. Rapaz, tem uma vez que ela mandou um áudio pro povo do Leguito. O áudio tinha quantos minutos, Leguito? 25 minutos, tu é doido. Rapaz, homem. Aí é papo pra dar e vender, né, Alex? Ah, Maria. Um abraço, Euzinho. Eita, Euzinho, rapaz. Euzinho, se acaba aí. Tu é doido. Negócio é sério, né, Euzinha?
2: Parece que eu não lembro mais nem de mim, Alex. Eu tô louca, não lembro mais nem de mim.
0: Lembro sim, eu não tô falando. Tá no ar, Madinha, tá no ar, deixa comigo.
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0: Simbora com mais um, vai.

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1: Elis Just, na sua versão Cowgirl.

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DDD 88993166333. 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É o WhatsApp dos melhores ouvintes do mundo. Você segue participando, segue mandando a sua mensagem aqui no DDD 88993.

0: Alcântaras. Alô, Alcântaras do meu Ceará. Meu povão da nossa super bela Vista FM. Alô, doutor Benício, meu padrinho. Alô, Leonício. Toda a família Bela Vista FM, muito obrigado pelo carinho, muito obrigado pela sintonia. Tem também meu povão que já tá com a gente na minha grande Fortaleza. Alô, minha Fortaleza. Alô, Calcaia. Maracanaú, Maranguape. Toda essa região metropolitana de Fortaleza. Todo mundo acompanhando a gente pelo som da nossa Super Luar FM. 87.7 da Calcaia. Alô, doutor Lourenço, meu padrinho. Tamo junto. Meu povão de Capistrano também ouvindo a gente pelo som da nossa Rocheda FM. Nós também já estamos ao vivo no som da Fortaleza FM. Muito obrigado pelo carinho, obrigado pela sintonia todos aí da minha grande Fortaleza. É bom de verdade, viu, aqui. Bora sim, bora. Bora ouvir o povo, bora ouvir meu povão do Brasil. Olá, Elton. Aqui é a Regilânia. Estou aqui em Missão Velha ouvindo você através da Rádio Jamacaru. Manda aquele abraço pra mim, todos os domingos estou aqui ligadinha. É a minha alegria no final de semana, ô Maguinha. A minha alegria é ter os nossos ouvintes todo final de semana juntinhos, fazendo essa festa, essa alegria maravilhosa, levando muita música, muita alegria e, é claro, fazendo com que a galera interaja, participe, levando sempre muita coisa boa. Bora sim, bora. Bora ouvir meu povão, Lequito, vai. Pode só um áudio aí pra gente pro sucesso, vá. Só um, vá. Cuide.
1: Olá, Welton Lucas. Aqui Oi. É Lucileu, de União Piauí. Estou vendo aqui pela Vale do Parnaíba.
0: É a boa. Nossa VP. É,
1: dedicando a música Rio de Ouro. Sabe aquele amor?
0: Isso sei não, Marinha. Se tu sabe, Lequito. Não sabendo de nada.
1: Ofereço pra Lana e Alisson, meus filhos.
0: Lana e Alisson.
1: Programa.
0: Tá certo.
1: Estamos aqui no Bar Negão.
0: Ei,
1: Bar Negão na espera dos clientes.
0: Alô, Negão, rapaz. O Bar do Negão. Tá ouvindo, Domingão? Tu é doido. Não é brinquedo, não. O Bar do Negão. O negócio é sério. Piauí, a nossa VP, Vale do Parnaíba, sempre com Domingão, aquele abraço especial. Alô Marquinhos, Marcos Vitor, toda a família VP, tamo junto. Bora sim, bora meu povão do Brasil. Vem chegando mais hit, bebê. Simbora.

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0: 16-3-3-3, repetindo, DDD 889-9316-6333, é o WhatsApp mais bombado do Brasil, é o WhatsApp dos melhores ouvintes do mundo. Então bora sim, bora, bora ouvir o povo, meu povão do meu Brasil, cuide, cuide, cuide, Lequito, bora sim, bora, acunha, Lequito, cuide.
1: Oi, Elton Lucas. Quem fala aqui é a Maria Rita, aqui da cidade de Camucim.
0: Oi, Ritinha.
1: Tô ouvindo esse lindo, maravilhoso programa.
0: Sim.
1: Aqui, Domingão Musical, através da Rádio União 93.7.
0: É a
1: aqui
0: boa.
1: Da cidade de Camucim.
0: Sim.
1: Tá bom?
0: Tá bom, Marinha. Muito obrigado.
1: Coloquei aí uma música pra mim do Amado Batista.
0: Vigi.
1: Chocolate e pimenta.
0: Ah, Maria, mulher. Esse negócio de chocolate e pimenta, mulher, faz um mal medonho. Misturar o chocolate e a pimenta, não. Pega só o chocolate mesmo, que é pelo menos é docinho, mas... Negócio de chocolate e pimenta, sai faz um mal medonho no estômago. Embrulha tudo. Ah, Maria, tu é doido. Nossa Rádio União, digamos assim, 93,7, sempre com o Domingão. Alô, Zezinho, meu padinho. Meu pavão de Camucim, Granja, Martinópolis, Parnaíba, no Piauí, Luiz Correia, sempre com o Domingão. Aquele abraço especial. Um abraço, Ritinha.
2: Oi, Welton Lucas.
0: Oi.
2: Aqui é Danilo de Araçuaí, do Barreiro, município de Araçuaí.
0: E aí, Danilão, diga lá.
2: Eu queria que você mandasse uma música pra mim de João Gomes. Apaixonado.
0: Tá certo, tá apaixonado ele.
2: Seu programa todos os domingos. Muito obrigado.
0: Valeu, Danilão. Danilão tá apaixonado, Danilão. Deixa comigo, Danilão. Mano, Jazinho, o som de João Gomes, né? Pronto. Araçuaí, Minas Gerais. Meu Vale do Jequitinhonha tá todo ligado no som da Vale FM. Aquele abraço especial. Bora sim, bora. Cadê?
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0: Sim.
3: Hoje quero ver a música. Meu cavalo é show, show. Meu cavalo é show, é show, papai. Lequito? É eu, pai. Macaxeira, até quadra. De Pernambuco, Brasil. Tá bom?
0: Tá bom?
3: Um abraço.
0: Ele aqui, tu bom é que a amiga não muda nunca, né? É só esse cavalo é show, cavalo é show. Ah, Maria, tu é doido. Ele aqui, bota de novo aí, bota de novo aí, vai. Bota aí, vai.
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0: E é com esse novo talento do Brasil que a gente vai com mais sucesso. Ah, Maria, tu é doido. Um abraço, paiinho. É o fresco. Só aqui. E Paulinho também.

0: Web, LCM Produções, Arnaldo Gravações, DJ Heimson, Dora Silva.
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0: já chegou a hora da gente ir embora também na hora extra. Ah, minha gente, realmente agora não tem mais tempo. Eu tenho que ir embora realmente, tá? Mas eu agradeço demais pelo carinho da sua audiência. Você que ficou comigo também nessa hora extra. As emissoras que ficaram conosco agora por mais essa hora. Muito obrigado pelo carinho, obrigado pela audiência, obrigado pela sintonia, né? Por que não dizer assim? Minha gente, uma ótima semana para todo mundo, um bom começo de semana, que Jesus os abençoe e que a gente consiga vencer os nossos medos, os nossos obstáculos. Eles podem ser difíceis, eles podem nos desafiar diariamente, mas nós somos fortes, nós somos poderosos e muitas vezes só a gente não percebe isso. Então, pare um pouco, pense, reflita, você pode, você é capaz, você consegue e você pode chegar aonde você quiser chegar, com muita persistência, tentando. Uma hora a gente consegue, uma hora a gente vai conseguir, vai fazer sucesso, tá? Um abraço, Brasil. Obrigado pelo carinho. Deus abençoe. Valeu!
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Olá, tudo de bom pra você? Sejam bem-vindos a partir de agora no ar, programa Onda Sertaneja, sensação do rádio. Com você e por você, Éder Machado na comunicação, que beleza! Hoje é segunda-feira, dia 1º de junho do ano de 2026. Emocionando a galera! Bons fluidos e vibrações positivas, vamos juntos! Boa música, sucesso e alegria pra você! Ótimo início de semana! O Onda Sertaneja tá começando com a mensagem de hoje.

coragem para o bem. Não falamos da coragem de palavras, que é fácil. Contar vantagens, todos cantam. Mas a coragem da luta contra seus próprios vícios é que tem valor. Porque daí surgirá a vitória final. Seja constante e persistente, caminhe reto para frente e para o alto e mantenha firme sua coragem na ação de cada dia em busca do seu ideal.

0: Dá volume que a música é boa. Ademário Coelho, Forró do Futuro, André Renner e Banda com Viu Seu Pause, Tem Alguém no Seu Lugar e André Teixeira, Patrimônio. A música é boa, o clima é gostoso e a tua companhia melhor ainda. É Onda Sertaneja.
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0: Todo mundo com volume no rádio, sucesso da cidade. Onda Sertaneja tocou banda Mini Saia, Sedução do Forró. Vamos a um rápido break, já já tem mais música e alegria pra você. Fica aí.
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0: Maravilha, já estamos de volta depois do intervalinho, você ligado no programa Onda Sertaneja, a onda certa de ligar o rádio, vamos girar o Brasil afora, a local das Minas Gerais, Batalha no Piauí, Caruaru em Pernambuco, Dário Pereira na Bahia, São Bento do Una em Pernambuco, alô Tucano e também Guajeru na Bahia, Brasília de Minas em Minas Gerais, Santa Luísa do Paruá, no Maranhão, alô Acrelândia no Acre, Pouso Alegre, Minas Gerais, Poção, Pernambuco, Milian no Ceará, alô, alô, Toledo no Paraná, Nova Granada, São Paulo, Goiás, alô, Goiânia, o pessoal curtindo o programa em Pedreiras, no Maranhão, Presidente Tancredo Neves na Bahia, alô, Brejo da Madre de Deus e também Barreiros em Pernambuco, salve, salve, Missal no Paraná, Alcântaras no Ceará, Medianeira no Paraná, também o pessoal em Itapitanga, na Bahia e também Coimbra, Minas Gerais. É bom demais ter vocês conosco no programa Onda Sertaneja, a onda mais certinha do rádio. Éder Machado te faz companhia, boa música, sucesso e alegria, sempre na programação da nossa rádio. Vamos nós agora, momento da tradição, é destaque para você na programação da nossa rádio. Confere comigo! No Onda Sertaneja, destaque, momento da tradição. E hoje vamos apresentar o grupo Santa Mariense Mate Novo, com a música Apaixonado pela Lida e pela Vida. Mate Novo é o destaque do momento da tradição de hoje, aqui no Onda Sertaneja.
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Onda Sertaneja, Onda Certinha, Calango Aceso e Adriana Moral enraizado. A gente curtiu na programação, é bom demais.

Chiquito e Bordoneio, final de tarde, Carlinhos Bala escrevendo minha história, Banda Passarela, Magia do Boteco e Tcheloquedo, Tranco Velho Fandangueiro. Assim vamos chegando ao final da edição de hoje do Onda Sertaneja. Muito obrigado pela sua companhia, pelo carinho e pela audiência de vocês que ficaram ligadaço. Já já, mais um programa líder e campeão de audiência, pintando pra você. Éder Machado tá dizendo o seguinte, mulherada, cheguem juntinhas no rádio e sintam-se beijadas. Rapaziada, sintam-se todos abraçados. Gente da gente, um beijo carinhoso. Fiquem com Deus, ótima semana, cuide-se.

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0: recém-nascidos quanto aqueles que fizeram a sua vida no Ceará, vivem a sua vida, escolheram o Ceará para tanto. A pergunta especificamente vem de Renato Cavalcante e é muito interessante. Descobri descontos automáticos na minha conta bancária de serviços que eu nunca autorizei ou solicitei. O banco pode ser responsabilizado? Claro, Renato, isto aí é defeito na prestação de serviços. O banco não pode lhe obrigar a adquirir serviços dele de forma alguma. E mais ainda, diz o Código de Defesa do Consumidor que quando o fornecedor envia produtos ou serviços sem terem sido solicitados pelo consumidor, eles são amostra grátis, eles não poderão ser cobrados. Assim, o que o banco fez com você foi uma prática abusiva e deve ser responsabilizado com isso, deve repor tudo o que descontou de sua conta devidamente corrigido e se lhe causou a falta de um outro pagamento por conta desse desconto indevido, enfim, algum prejuízo ou mais, caberá também indenização material e indenização por danos morais. Então, um forte abraço a todos e até o próximo Seu Direito. Ou até o encontro nosso no Instagram, Professor Paulo Barradas. Estarei lá à sua espera.
1: É isso, Renato. Muito obrigado aí por sua participação, pela confiança também, enviar sua dúvida. E ao Professor Paulo Barradas também nosso agradecimento por mais uma vez compartilhar sua experiência e orientação com os nossos ouvintes. Você também pode enviar sua pergunta, sua dúvida para o Professor Paulo Barradas e participar aqui do quadro Seu Direito. É só enviar para o WhatsApp da rádio, que é o 12981510081. 12981510081. Seu Direito, você pergunta e a lei responde.
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3: 7:04, bom dia para você que chega agora, bom dia para você que já segue nessa companhia maravilhosa da Rádio Novo Tempo, bom dia para você que, olha, não dá para levantar, colocar as crianças para ir para a escola, começar a lavar a roupa ou ir aí, né, no mercado fazer a caminhada sem a companhia da Rádio Novo Tempo. A gente fica muito feliz, tá bom? Deixa eu dar uma dica para você, você que gosta de ouvir a Rádio Novo Tempo e ainda não passou por aqui pelo nosso WhatsApp, ei, que tal você passar, dizer o seu nome pra gente mandar abraço pra você? O nosso número do WhatsApp é 12981510081. Você pode aproveitar também, já participar do nosso Verdade ou Mentira. A pergunta de hoje é: as plantas conseguem se comunicar umas com as outras? É verdade ou é mentira? 12981510081. A Namai, ela que é de Capim Grosso, na Bahia, passa por aqui desejando um bom dia para todos nós e pro Lorde Godofredo.
1: Bom dia, Namai.
3: Bom dia, querida. Ela diz que as plantas conversam entre si e nós humanos também conversamos com elas. E o resultado é maravilhoso. Elas crescem lindas. Aí, obrigada, viu, querida?
1: Isso é incrível, né?
3: Deus é bom em tudo, né, Jackson?
1: Demais.
3: Quem também passa por aqui para nos desejar um bom dia é a Carol. Bom dia, aqui é a Carol de Novo Hamburgo. Queria parabenizar a minha mãe Noeli, que está completando mais um ano de vida hoje, dizer que amo muito. Ai, que linda! Mandar um beijo para os meus filhos também, o Felipe e a Ana Júlia. Ana Júlia, Felipe, um beijo para vocês. E a mamãe Noeli, parabéns!
1: Mamãe Noeli, amada, parabéns para você. Carol, um abraço também para os filhinhos.
3: É bom demais ter a família toda aqui conectado, tá bom? Obrigada. Quem passa por aqui também para nos desejar um bom dia? Cadê o nome? Peraí. É o nosso amigo Henrique. Oi, Henrique, tudo bem? Ele diz bom dia, Deus abençoe nossa semana. Abraços. Abraços para você também, Henrique.
1: Abraço, Henrique. Bom dia, querido.
3: Elisete passa por aqui dizendo bom dia, eu sou de Arapongas, desejo a todos os nossos irmãos uma boa segunda-feira.
1: Amada Elisete, bom dia.
3: Bom demais ter você aqui, viu, Elisete? Mais um bom dia aqui rapidinho, gente. Cadê? Aqui é o nosso amigo João Wagner. Ele diz, bom dia, povo abençoado.
1: Bom dia, João.
3: Me tira uma dúvida, Axa ou Axa? Bom, vamos lá, olha.
1: Axa.
3: É porque ele escreveu aqui de duas formas. A forma correta é A-C-S-A, tá bom? Axa, A-C-S-A. meu nome é difícil mesmo, viu, João? Mas olha, depois que a gente aprende, não esquece mais, tá bom?
1: É que não dá nem pra abreviar, pra facilitar, né?
3: Né? Não dá nem pra abreviar. Ele perguntou assim, me tira uma dúvida aqui, vocês são irmãs gêmeas, você e a Lu? então, não. Irmãs em Cristo, sim, né? De sangue, ainda não. Mas ela é muito
1: mesma
3: querida,
1: voz, né?
3: Muito querida. Parece, as vozes parecem, tá bom? Aí ele diz assim, por onde anda a Lu? Agora ela está na TV Novo Tempo. Você pode acompanhar a Lu no Anjos da Esperança, na TV Novo Tempo. Se eu não me engano, é no programa de 7 horas da noite. Ou é 7? É 7, não é?
1: Pela noite. Não lembro qual horário, mas é a noite.
3: Ou é 7 ou é 8, mas você pode ver a Lu ali na TV Novo Tempo, tá bom, querido? Um cheiro também pra você, no seu coração. Que Deus te abençoe muito. E você, faça como o João, passe por aqui também, deseja um bom dia, já pode também participar do nosso Verdade ou Mentira pelo 12981510081, mas não deixa para depois não, passa agora, tá bom? Finalizando o nosso bom dia desse momento, pro Eliel, ele diz bom dia, ele que é de Petrolina, Pernambuco. Manda um abraço pra minha linda esposa, a Samara. Ô, Samara, um abraço pra você.
1: Abraço, amada Samara. Bom dia.
3: Muito obrigada pela participação de vocês. Eles estão aqui, ó, ligadíssimos na rádio. E ele diz que em Petrolina, Jackson, tá frio.
1: Eita, misericórdia.
3: Obrigada, viu, Eliel? Bom, é hora de continuar aí convidando você para o nosso Verdade ou Mentira de hoje. A pergunta é, as plantas conseguem se comunicar umas com as outras? A gente quer saber se é verdade ou se é mentira. Envie para a gente, 12981510081. Agora é hora de música boa por aqui.
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3: Ralph Welton, canção Creio.
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0: vamos ainda continuar com notícia internacional, porque as negociações entre Estados Unidos e Irã ganharam mais um capítulo e ainda estão longe de um desfecho, viu? O presidente americano, Donald Trump, devolveu uma proposta de acordo com mudanças e decidiu estender as conversas por mais uma semana. Vamos aos Estados Unidos com Lene Salles, que tem mais informações.
1: Segundo a agência Reuters, Trump se reuniu com conselheiros na Casa Branca e pediu alterações no texto que tem sido negociado com o Irã. Entre as exigências, o presidente americano quer uma linguagem mais dura sobre o programa nuclear iraniano e garantias de que o país não vai ter armas nucleares. Outro ponto sensível é o Estreito de Hormuz, uma das rotas mais importantes do mundo para o transporte de petróleo. Trump também cobra a reabertura completa da região para a navegação internacional. O governo americano ainda discute qual vai ser o alívio das sanções econômicas contra o Irã. Trump teme comparações com o acordo fechado durante o governo de Barack Obama, que ele critica há anos. Do lado iraniano, autoridades negam que o texto esteja totalmente pronto. Os dois países ainda divergem sobre programa nuclear, o fim das sanções e a liberação de recursos financeiros bloqueados. A expectativa é que as negociações continuem nos próximos dias, enquanto o mundo acompanha os impactos que um acordo ou um novo impasse podem ter no preço do petróleo, dos combustíveis e na segurança do Oriente Médio. Da Califórnia, Estados Unidos, Lene Salles para o Manhã Novo Tempo.
0: Obrigado, Lene, pelas informações. 7h17 agora, horário de Brasília. Agora vamos voltar aqui para o Brasil, porque a edição 2026 do ranking global de universidades do Centro para Rankings Universitários Mundiais mostrou queda no desempenho de grande parte das instituições brasileiras.
2: Segundo o levantamento, 45 das 52 universidades brasileiras analisadas perderam posições em relação ao ano anterior.
0: A Universidade de São Paulo, a USP, continua sendo a melhor do Brasil e da América Latina, mas caiu para a posição 119 no ranking mundial.
2: A Universidade Federal do Rio de Janeiro, a UFRJ, e a Universidade Estadual de Campinas, a Unicamp, também registraram queda no levantamento.
0: O ranking avaliou mais de 21 mil universidades em todo o mundo e divulgou as 2.000 melhores instituições de ensino superior.
2: A classificação leva em conta fatores como qualidade de ensino, pesquisa científica, produção acadêmica e empregabilidade dos formados.
0: Especialistas apontam que a falta de investimentos, o financiamento insuficiente e a desvalorização da ciência estão entre os principais motivos para a perda de posição das universidades brasileiras.
2: Mesmo com a queda, o Brasil segue entre os países com maior presença no ranking internacional de ensino superior.
0: Agora 7h18, horário de Brasília. Um alerta, hein? Um alerta na área da saúde mobilizou autoridades em dois estados brasileiros. Dois pacientes que estiveram recentemente na África estão sendo investigados por suspeita de ebola. Mas exames iniciais já apontaram outras doenças. Quem traz os detalhes é Débora Chaves.
3: As autoridades de saúde investigam dois casos suspeitos de ebola no Brasil. Um deles está em São Paulo e o outro no Rio de Janeiro. Em São Paulo, o paciente é um homem de 37 anos, natural da República Democrática do Congo. Ele apresentou febre alta, diarreia e outros sintomas compatíveis com a doença. O homem está internado em isolamento no Instituto Emílio Ribas, referência nacional em doenças infecciosas. Exames iniciais indicaram meningite, mas a investigação para ebola continua. Já no Rio de Janeiro, um viajante da Bélgica que passou por Uganda apresentou tosse, calafrios e diarreia. Exames identificaram malária, mas o paciente segue em observação. Segundo o Ministério da Saúde, não há casos confirmados de ebola no Brasil. O risco de transmissão para a população é considerado muito baixo. A doença não é transmitida pelo ar. O contágio acontece pelo contato direto com sangue ou fluidos corporais de pessoas infectadas e com sintomas. O governo federal informou que todos os protocolos de segurança foram ativados. A As amostras dos pacientes estão sendo analisadas por laboratórios especializados. A Organização Mundial da Saúde, a OMS, segue monitorando surtos da doença em países africanos como Congo e Uganda. De São Paulo, Débora Chaves para o Manhã Novo Tempo.
0: Débora, obrigado pelas informações. Agora 7:20, pelo horário de Brasília. Ainda sobre saúde, pessoas com doença de Chagas têm mais risco de morte do que outras com problemas no coração após passarem por cirurgia. É o que conclui aí um estudo de especialista, né, da Faculdade de Medicina da USP. Uma pesquisa revisou dados de atendimento a pacientes com doença de Chagas que precisaram passar por cirurgias cardíacas no Hospital das Clínicas em São Paulo. Os pesquisadores descobriram que o risco de morte após procedimentos cirúrgicos é 2 vezes maior para esse público, em comparação com pessoas que têm outras doenças cardíacas. No caso desse grupo, em geral, o risco de morte é de 36%. Segundo uma equipe de especialistas, um acompanhamento rigoroso das especificações aí cardíacas e de outras comorbidades depois de alta hospitalar é essencial. Então, por isso, de acordo com os pesquisadores, é necessário pensar em procedimentos específicos para acompanhar as pessoas com Chagas. Elas explicaram que o risco é maior devido às arritmias, né, que se caracterizam pela alteração na frequência dos batimentos cardíacos. Então, a doença de Chagas é uma condição crônica, né, provocada pela infecção pelo protozoário, né, também principalmente pelo contato com o inseto barbeiro. Agora, 7:22, horário de Brasília. A edição 2026, ou melhor, a Fundação Oswaldo Cruz, obrigado, Waxa. A Fiocruz, né, descartou a suspeita de ebola em um paciente internado no Rio de Janeiro, Waxa.
2: O paciente é um viajante belga que esteve recentemente em Uganda, país africano que registra casos da doença.
0: Ele foi internado no Instituto Nacional de Infectologia Evandro Chagas após apresentar tosse, calafrios e diarreia.
2: Por causa do histórico de viagem dos sintomas, as autoridades acionaram um protocolo de segurança e mantiveram o homem em isolamento.
0: Exames feitos pela Fiocruz deram resultado negativo para o vírus ebola.
2: Um dos testes confirmou que o paciente está com malária, doença transmitida pela picada de mosquitos.
0: Mesmo com o resultado negativo para a ebola, o paciente continua recebendo acompanhamento médico e tratamento.
2: A investigação envolve a Fiocruz, a Secretaria Municipal de Saúde e a Secretaria Estadual de Saúde do Rio de Janeiro.
0: Equipes de vigilância também monitoram as pessoas que tiveram contato com o viajante como medida de prevenção.
2: O caso chamou atenção por causa do alerta internacional sobre surtos de ebola em regiões da África.
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2: 7:23, por aqui você segue no nosso Manhã Novo Tempo e com ela, a pergunta do verdade ou mentira, acabei misturando aqui, verdade. Né? É um trava-língua. Hoje a nossa pergunta é a seguinte, as plantas conseguem se comunicar umas com as outras, é verdade ou é mentira? Queremos a sua participação pelo nosso WhatsApp 12981510081. É hora de mandar um abraço para o nosso amigo José Henrique. Ele passou por aqui, que é de Praia Grande, em São Paulo, desejando uma ótima manhã para todos nós. E ele disse assim, ó, eu acredito que as plantas falam entre si, sim. Tá bom, Henrique, muito obrigada pela sua participação.
0: Amado Zé Henrique, abraço, querido, bom dia.
2: Quem também passa por aqui é a Martinha. Bom dia, Jackson.
0: Bom dia, Martinha.
2: Axa, bom dia. Cadê a Patrícia? Hoje ela não está conosco, mas amanhã a Patrícia vai estar aqui, viu, querida? Um bom dia para os meus amados. Essa rádio é uma bênção. Começando com vocês às 5 da manhã e vou até às 8 da noite. Olha só que bênção.
0: Bênção.
2: Quem também passa por aqui para nos desejar um bom dia. Cadê? Agora sim, vamos lá. É a Grazi. Ela diz: bom dia com Jesus, uma semana abençoada para todos nós. Manda um alô para a igreja de São Cristóvão, no Rio de Janeiro. Ô, Grazi, um alô para todos os nossos queridos irmãos da igreja São Cristóvão aí no Rio de Janeiro.
0: São Cristóvão do Rio de Janeiro, um abraço para vocês. Amada Grazi.
2: É. E sobre o Verdade ou Mentira, olha, Jackson, a Grazi diz que as plantas se comunicam sim. Tá aí, obrigada, viu, querida?
0: Será?
2: Será?
0: Ah, será, são fofoqueiras?
2: Quem também passa por aqui para nos desejar um bom dia é o Edmilson, ele que é de Salvador. Ele falou assim: olha, não vou pro quartel sem ouvir a Novo Tempo. Oba!
0: Tá certo.
2: Muito obrigada, viu, querido, pela sua participação. Quem também chega por aqui, bom dia, Novo Tempo. Uma ótima semana para todos vocês. Eu sou o José Carlos de Campos, do Escritório Santo em Cariacica. Olha, é verdade, viu? As plantas conversam sim. Tá bom, querido, muito obrigada, viu, José Carlos? Carlos José, na verdade.
0: Valeu, Carlos José. Bom dia, querido.
2: Bom dia para você. Mais uma participação. Bom dia.
0: Bom dia.
2: Depois do meu devocional, ligo na melhor rádio para não perder nada. É a Gleide de Ponto Novo, Bahia. Oi, Gleide.
0: Gleide, bom dia, Gleide.
2: Obrigada, viu, lindona, pela sua participação. Bom dia ao Quarteto Amado, levando minha filha para a escola na melhor companhia. É a Esther de Curitiba. E quanto à Verdade ou Mentira, olha, ela acredita que sim, viu, Jackson? Olha, eu acho que tem muita gente, muitos ouvintes nossos que gostam de...
0: Se for verdade...
2: Gente, eu acho que o Jackson começou a ficar preocupada. Preocupado. Ele está preocupado com as plantinhas da casa dele, não é? A Elisete também passou por aqui, desejando um bom dia para todos nós, uma ótima segunda-feira. Pode ir, Jackson.
0: Fala, Elisete, bom dia. Abraço.
2: Bom dia, Elisete. Deus te abençoe cada dia mais. E você, querido amigo ouvinte, passe por aqui também, tá bom? Nós vamos para o nosso intervalo. Acerte o seu horário. 7h27. Daqui a pouquinho, estamos de volta.

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1: Hora de Brasília, 7 horas e 31 minutos. Hoje o professor Ronaldo Neso traz uma reflexão sobre escolhas e prioridades. A vida, amigo ouvinte, é feita de ganhos, mas também de renúncias, não é? E você, o que está disposto a perder para viver melhor, hein? Na coluna de hoje, ele mostra como abrir mão de certos hábitos, expectativas ou pesos desnecessários. Então, pode ser o caminho para uma vida mais leve e significativa, sim. Professor Ronaldo Neso.
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2: Escuto, Ronaldo. Estamos esgotados. Isso é um fato. Também é certo que precisamos cuidar melhor de nossa saúde mental e emocional. Mas tem algo que pouca gente admite e fala. Cuidar de si tem um custo real. Nós gostamos da palavrinha equilíbrio e geralmente usamos essa palavra para dizer: ah, é preciso ter equilíbrio. Supostamente é possível equilibrar vida profissional e vida pessoal, garantindo que ambas funcionem bem. Mas a palavra equilíbrio projeta uma ilusão. Ela transmite a ideia de que é possível organizar a rotina perfeitamente, carreira crescendo, contas em ordem, mente descansada, relacionamentos saudáveis, o corpo funcionando bem, a espiritualidade alinhada, tudo sob controle. A vida real recusa essa tese. Não dá para ter tudo. A suposta busca pelo equilíbrio quase sempre começa quando algo importante já saiu do lugar, né? Quando o corpo cansa, a ansiedade aumenta, a paciência diminui, a vida vira pura sobrevivência. Então surge a promessa clássica: eu preciso cuidar mais de mim, eu vou buscar viver com mais equilíbrio. Tá, tudo bem. Mas poucos fazem a pergunta que realmente importa: o que eu estou disposto a perder para viver de forma mais saudável? Cuidar de si exige renúncia. A vida com equilíbrio cobra um preço. É preciso simplificar. E para simplificar, renunciar a algumas coisas. E renúncia dói. Dizer não gera perda imediata, inclusive financeira, dinheiro. O descanso cobra o seu preço. Descansar significa produzir menos, crescer em um ritmo mais lento, não estar em todos os lugares, não responder a todos na velocidade que o mercado espera, que as pessoas esperam. Num mundo obcecado por performance, desacelerar é frequentemente confundido com fracasso. Ao estabelecer limites, algumas pessoas também se frustram, porque muitos preferiam a sua antiga disponibilidade total, o seu excesso, a sua incapacidade de recusar. Quando você muda, você faz menos. E ao fazer menos, você vai causar insatisfação naqueles que estavam acostumados com a sua intensidade. Por sinal, vale a reflexão. Quantas vezes você aceitou mais do que você podia suportar apenas para manter uma imagem, para continuar sendo necessário, para não correr o risco de desapontar alguém? Há uma verdade profunda nisso. Às vezes, aquilo que adoece você também é o que recompensa você. O excesso de trabalho destrói a saúde, mas traz reconhecimento profissional. A agenda lotada sufoca a mente, mas faz você se sentir importante. Identidades inteiras são construídas sobre a produtividade. Há quem não saiba mais quem é, sem viver na correria, sem viver na urgência. Por isso, desacelerar gera angústia. Não é apenas uma mudança de rotina, é um luto, uma perda. Significa abrir mão da versão que dava conta de tudo, da eficiência que antes era admirada. Muitas vezes, quando finalmente paramos para descansar, não encontramos paz, encontramos ansiedade. O silêncio revela o que a correria escondia. Ritmos insustentáveis são mantidos pelo medo da perda. Medo de perder dinheiro, medo de perder prestígio, espaço, pertencimento. Diante disso, a indagação existencial se torna inevitável. O que eu quero para mim? É? O que eu quero para mim? Gente, cuidar de si tem um preço. Também dói fazer essa escolha. Parece atraso. Mas o processo de simplificar, de reduzir, de perder parte do que fazemos, interrompe um ritmo que pode estar nos destruindo aos poucos e nos devolve vida. Pegou a ideia? Fez sentido para você? Tô te esperando lá no meu Instagram, @ronaldoneso, @ronaldoneso. Me procure lá. Eu sou Ronaldo Neso e tô te esperando. Abraços. A gente se fala.
3: Abraços, professor Ronaldo Neso. A gente se fala. E aí, querido amigo ouvinte, entendeu que a vida ela é feita de ganhos, mas também de renúncias? Sabe, queridos, abrir mão de certos hábitos, expectativas ou pesos desnecessários pode ser o caminho para uma vida mais leve e significativa. E se é para falar sobre essa vida mais leve e significativa, nada melhor do que você pedir o estudo com a nossa querida, né? Esperança. Sim, ela que é nossa inteligência artificial, que ajuda você a entender melhor sobre a Bíblia. Olha, ali você vai ter cada dia mais um momento a sós com Deus, onde você vai ouvir a voz de Deus. É só você enviar aí a palavra, o Deus que fala, ou também pode ser o áudio, Deus que fala, para o 12 98200 0062. Você vai ter esse estudo 100% em áudio e vai entender o quanto Deus deseja que você tenha aí um ressignificado na sua vida. É um recomeço a partir de hoje, a partir de agora. 12 98200 0062. Mande o áudio Deus que fala, ou então digite o Deus que fala e você pode começar a estudar agora mesmo. Enquanto você já anota, né, esse número do WhatsApp da nossa querida Esperança, o Kelvin Ramos vem trazendo uma canção onde o objetivo é que eu e você possamos ser luz. Você deseja ser luz nesse mundo? Eu também. Então vamos cantar juntos.
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2: Horário de Brasília, 7:41. Os colombianos foram às urnas neste último domingo para escolher o próximo presidente do país. Nenhum dos candidatos conseguiu alcançar mais de 50% dos votos válidos e, por isso, a decisão ficou para o segundo turno.
0: Com as urnas apuradas, Abelardo de Lais Piera, candidato aí da direita, liderou a disputa com 43,73% dos votos. Ivan, ele é candidato da esquerda e ficou em segundo lugar com 40,91%, garantindo vaga no segundo turno.
2: O atual presidente da Colômbia, Gustavo Petro, em uma publicação no X, rejeitou o resultado de primeiro turno na eleição do país. Petro afirmou que milhares de votos foram adicionados sem a existência de eleitores inscritos.
0: Ele argumenta também que a contagem de votos tem algoritmo que foram alterados 3 vezes na última semana e que a mudança adicionou 800 mil fichas de inscrições eleitoral pertencentes aí a pessoas não incluídas no censo oficial.
2: O segundo turno que vai definir o novo presidente do país está marcado para o dia 21 de junho. Agora 7:43, pelo horário de Brasília. O prazo para entregar a declaração do Imposto de Renda 2026 terminou na última sexta-feira, mas os contribuintes que se encaixam nos critérios de obrigatoriedade ainda devem declarar, mesmo fora do prazo. A diferença é que agora estarão sujeitos a uma multa automática. Vamos aos detalhes com Zilda Nogueira. Bom dia, Zilda.
3: Bom dia, Jackson. A declaração em atraso poderá ser entregue a partir de hoje, às 9 da manhã, no horário de Brasília. O formato para entrega fora do prazo é o mesmo. O contribuinte deve reunir os mesmos documentos e comprovantes e pode enviar as informações pelos canais da Receita Federal. Ao transmitir a declaração em atraso, o contribuinte vai receber automaticamente uma notificação de lançamento de multa, acompanhada do boleto para pagamento e também com as orientações para a quitação do débito. O valor mínimo da multa é de R$ 165,74 e pode aumentar conforme o tempo de atraso e o imposto devido. Caso o contribuinte tenha restituição a receber, a multa também poderá ser descontada desse valor acrescido de juros. Vale lembrar que a falta da declaração também pode trazer problemas para o CPF, como dificuldades para emitir ou renovar o passaporte, fazer matrícula em instituições de ensino e participar de concursos públicos. Zilda.

0: O processo é baseado na chamada Seção 301 da legislação americana. Essa ferramenta já foi usada pelos Estados Unidos para impor tarifas e sanções comerciais a outros países. Antes da decisão final, o governo americano ainda está ouvindo empresas e representantes do setor privado. Entre os pontos analisados estão regras para o comércio digital, acesso a mercados e possíveis barreiras comerciais. Se os Estados Unidos decidirem adotar novas tarifas, produtos brasileiros podem ficar mais caros no mercado americano. Isso pode afetar exportações e setores importantes da economia, como o agronegócio e a indústria. O Brasil tem nos Estados Unidos um dos seus principais parceiros comerciais. Por isso, a decisão é acompanhada com atenção pelo governo e pelo setor produtivo. Moura Neto para o Manhã Novo Tempo.
1: A gente agradece ao Moura pelas informações. Hora de Brasília, 7:46. A justiça brasileira registrou recorde no número de medidas protetivas concedidas a mulheres vítimas de violência doméstica.
2: Segundo dados do Conselho Nacional de Justiça, o CNJ, foram mais de 621 mil medidas protetivas autorizadas em todo o país durante o ano de 2025.
1: Isso representa uma média de cerca de 70 medidas concedidas por hora.
2: As medidas protetivas são decisões judiciais que buscam afastar o agressor e garantir segurança às vítimas.
1: Os dados fazem parte do painel de violência contra a mulher divulgado pelo CNJ.
2: O levantamento também mostra que os julgamentos de casos de feminicídio aumentaram 17% no último ano.
1: Além disso, o tempo médio para a primeira decisão de proteção caiu para 4 dias, o menor da série histórica.
2: Especialistas alertam que o aumento dos pedidos pode refletir tanto o crescimento das denúncias quanto a maior procura das mulheres por proteção da justiça.
1: Lembrando que a Lei Maria da Penha continua sendo o principal instrumento de combate à violência doméstica no Brasil.
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1: Vamos ao Giro pelo Brasil com notícias, né, mais atuais aqui que acabaram de chegar, porque Santa Catarina multa 44 todos os dias e soma 10 mil autuados por porte e uso de drogas em áreas públicas. Então, regulamentada aí pelo decreto 931/2025, medida destinará os recursos arrecadados para fundos estaduais de segurança pública, saúde e programa de prevenção. Então, essa lei estadual de Santa Catarina que estabelece multa para quem for flagrado usando e portando drogas em espaços públicos, contabilizou essas 10 mil atuações em 7 meses. Em vigor desde outubro de 2025, quando o decreto passou a regulamentar, né? A norma mantém média de 44 autuações por dia. Outra notícia é que em Minas Gerais, uma operação de combate ao tráfico de drogas mobiliza cerca de 230 agentes das forças de segurança na manhã desta segunda-feira em Belo Horizonte. Helicóptero da Polícia Civil decolou agora há pouco do aeroporto de Pampulha e, segundo informações preliminares, as equipes foram mobilizadas nas primeiras horas da manhã desta segunda-feira e cumprem ações simultâneas em diferentes bairros da capital mineira, um dos locais onde a força de segurança atual é no aglomerado da Serra. Vamos com notícias de Mato Grosso do Sul. Eu não estou morrendo, entre aspas, estou vivendo. Foi o que disse um homem com câncer que celebrou o velório em vida em Mato Grosso do Sul. Tiago Pitan, de 49 anos, ficou conhecido nacionalmente aí depois que anunciou o seu velório em vida para celebrar com amigos e familiares, já que foi diagnosticado com câncer de estômago sem possibilidade de cura. Outra notícia é que sem quarto ou cama, idoso obrigado a trabalhar 24 horas por dia no Paraná, improvisou dormitório em cabine de caminhão. O homem foi resgatado de situação análoga à escravidão em Ponta Grossa. Informações são do Ministério do Trabalho e Emprego e Polícia Federal, que recebeu a denúncia. Amazonas, forte chuva neste último domingo faz Defesa Civil emitir alerta para 12 municípios do Amazonas.

0: Segundo o órgão, o grande volume de precipitações aumentou o risco de deslizamentos de terra, desabamentos de estruturas e outros incidentes relacionados ao encheamento do solo. E para fechar, São Paulo amplia a vacinação. A vacina contra a gripe estará disponível a partir desta segunda-feira para toda a população acima dos 6 meses de idade no estado de São Paulo. A imunização é feita nas unidades básicas de saúde de todos os 645 municípios paulistas. A campanha seguirá até o final de junho. Com a chegada do outono, estação que favorece maior incidência de doenças respiratórias, a vacinação é fundamental para reduzir circulação do vírus influenza, de acordo com a diretora do Centro de Vigilância Epidemiológica do Estado.
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2: 7h51, Mari Borges passa por aqui cantando A Resposta.
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0: Eu e você juntos, recebendo a resposta de Deus. Mari Borges, a resposta. Acerte seu horário. 7h54, por aqui a gente segue para trazer aí a resposta do nosso verdade ou mentira de hoje. A pergunta foi a seguinte: as plantas conseguem se comunicar umas com as outras? E olha, querido amigo ouvinte, é verdade. Para reagir aí ao ambiente, uma única planta, ela pode se comunicar entre as suas raízes, as folhas, flores, frutos, é isso mesmo, Axa? Em vez aí de sinais que se movem por um sistema nervoso como o nosso, o professor de botânica da Universidade dos Estados Unidos estudou e diz que as plantas aí, a comunicação ocorre mais como uma canalização. Vamos lá, vamos explicar. As folhas, elas detectam predadores ou mudança na luz e no som, e as raízes monitoram as condições abaixo do solo, problemas aí como nutrientes, água e predadores, por exemplo, não é? Os sinais elétricos viajam através do movimento de elementos químicos nesses tubos, e também a nossa querida diretora do programa NSF, a bióloga James, ela diz que estuda aí essa interação das plantas, né? Ela fala que as raízes podem detectar a seca e dizer às folhas para limitar a transpiração e conservar a água. E aí a gente tem também, né, que os pesquisadores trouxeram que, por exemplo, quando uma planta ela é atacada por algum tipo de inseto ou de praga, ela libera elementos químicos, incluindo aí hormônios que viajam dentro aí das plantas, vão de uma para outra pelo ar e vão avisando para que as outras plantas possam aí também começar a se defender e produzir uma toxina para isso. Olha só que interessante, né, Jackson?
1: Interessante. Então a planta é fofoqueira.
0: Mais ou menos, Jackson. E para o nosso dia de hoje, o que nós temos?
1: Isso, às 11 horas no programa Vida e Saúde, teremos aqui mais um episódio da semana especial, né? Livre do vício. 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Então, meio-dia, no Clube da Música, você confere uma seleção especial com a playlist da gravadora, trazendo músicas de qualidade aí para acompanhar o seu almoço. E às 17h, o programa Além dos Fatos, o pastor Robson Aleixo apresenta uma reflexão sobre um tema que desperta grande interesse entre os cristãos, viu? Como será o arrebatamento? Uma oportunidade aí para enfrentar o entendimento bíblico sobre esse acontecimento profético.
0: É isso aí, Jackson. Até amanhã.
1: Até amanhã, se Deus quiser.
0: Tchau, tchau.

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0: 8 e 9.
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Ai, então quer dizer que você era infeliz no nosso relacionamento? Segunda que cê é quando cê deixa e sai. Então você administrava 3, 4 ao mesmo tempo, HC?

0: fazer o que isso aí?
1: É Kenga.
0: Rapaz, tu respeita a mulher alheia, rapaz. Kenga é tu, raparigo, isso é vergonha, tu não vale é nada. Puto.
2: Meu irmão, onde se ganha o pão, não se come a carne.
3: Oito e cinquenta e nove.

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1: Essa é a diferença de uma menina pra mulher, meu filho. Escuta aí, olha.

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1: Alô!

0: Obrigado demais, meu grande.
1: Que agradeço, meu amigo.
2: Deus abençoe. 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

0: 9:40.
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0: É isso aí, gente, bom dia! Olha, 9 horas e 57 minutos aqui no Volindo, nosso show da manhã já no ar pra você.
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0: Então é isso mesmo, nosso show da manhã já no ar para você. Ligue, participe, nossos telefones todos liberados, especialmente para você que é ouvinte assíduo, não é isso? A gente está sempre ligado, participando aqui do nosso show da manhã.

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0: Volta, são 10h24 aqui em Nova Olinda, tá bom, gente? Eu vou atender aqui meu amigo David, participando aqui do nosso show da manhã. Ele tá querendo ouvir a música aqui do Zé Neto, Cristiano, Seu Polícia. E na sequência ele pede também a música legal aqui do grupo Menos é Mais, Champagne, só pra curtir.
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1: Então, gente, muito bem, olha, são 10 horas e 43 minutos aqui em Nova Olinda, vamos seguindo aqui com o nosso Show da Manhã, tá bom?

0: Eu vou atender o Antônio lá da Vila Iraci. Ele tá pedindo o som aqui do Pablo, só pra curtir. Na sequência, eu atendo aqui a minha ouvinte, Bruna, que pede um forró aqui da banda Seu Desejo. Pode ser qualquer um, só pra curtir.
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0: super massa, né?
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5: Muito bem, gente, olha, são 10 horas e 52 minutos, a gente está encerrando aqui o nosso show da manhã. Eu vou atender minha amiga Ana, olha, vou rolar uma música aqui do Bruninho, do MC Bruninho, e o sucesso do Aldair Playboy para ela, que está oferecendo para toda a galera que está nessa luta aqui do nosso show da manhã. Olha, eu vou atender também a Jane, tá bom? Vou rolar uma música aqui do Barão Vermelho, a música muito legal que ela tá pedindo, que é oferecendo pra mim. Obrigado pelo carinho da sua audiência, tá bom? Amanhã estarei de volta a partir das 9h30

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0: 11 e 13.
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0: 11 e 18.
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1: Alô, amigos do Esporte, 11 horas, 28 minutos em Nova Olinda do Maranhão, Esportes e Notícias no ar, segunda-feira, 1º de junho de 2026, no ar, seu Esportes e Notícias pela sua 87,9, no Dia Nacional da Imprensa, morte do jornalista Carlos Castelo Branco em 93, dia de São Justino, e nesta data era lançado o Correio Brasiliense, o primeiro jornal brasileiro em 1808. Com a chegada da família imperial, 213 dias para o ano de 2027, seu Esportes e Notícias está no ar, segunda-feira, 1º de junho de 2026. Vamos já trazer as informações do esporte, o resumo das principais informações. 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Vamos trazer os destaques de hoje.
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1: Campeonato Brasileiro Série D, Sampaio vence o IAP, garante classificação. Moto perde no sábado e tem situação complicadíssima. Imperatriz vence o Oratório fora de casa, se aproxima também da classificação. Na Série B, Série A, Série C, a equipe do Palmeiras manteve a liderança, com polêmica. Turma da Chapecoense reclamando. O segundo tempo durou 62 minutos, viu? Só acaba quando empata, é? Não, não teve empate. Chape ainda perde pênalti. Brasil goleia o Panamá na data FIFA, na despedida da seleção rumo aos Estados Unidos. Taça Bambino Fit em Maranhãozinho. Craque Juncoense conquista a competição. Copa Nova Olinda Sub-19 confirmados. 12 clubes e escolinhas estarão nas disputas da Copa Nova Olinda a partir do dia 20, promoção da Escolinha do NOEC. Olha, 11:30, Esportes e Notícias já está no ar pela sua 87,9. Vamos girar as informações.
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1: 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Lá na cidade de Cururupu, feminicídio no final de semana, é isso?
3: Foi em São Luís.
1: São Luís, né? Mas ela é de Cururupu, é isso?
3: Ela e o marido são de Cururupu.
1: Isso. E acompanhei esse caso assim um pouquinho, né?
3: Uhum.
1: Rapaz, é complicado, né? Situação complicada. Todo final de semana a gente anuncia isso aqui, né?
3: Infelizmente, tá? Michele Borges Costa, natural de Cururupu, né? Baixada Maranhense. Ela morreu na tarde deste último domingo, dia 31, após ser baleada dentro de uma imobiliária no bairro Coab.
1: Coab 4.
3: Coab 4, em São Luís. Segundo a Polícia Militar, o principal suspeito do crime é o marido da vítima, Bairon dos Reis Cardoso, que foi encontrado morto no local, né? O casal estava em processo de separação e, conforme relatos de testemunhas, possui histórico de agressões físicas. Michele chegou a ser socorrida e encaminhada ao Hospital Socorrão 2, mas não resistiu aos ferimentos. Com a confirmação da morte, a Polícia Civil passou a investigar o caso como feminicídio seguido de suicídio. O caso será apurado pelo Departamento de Feminicídio do Maranhão. Dados, né, esse é um dado muito triste, que a Secretaria de Segurança Pública do Maranhão apontou, né, que no estado do Maranhão, agora, né, até o momento, já foram registrados 15 feminicídios, só 2026, tá?
1: Muito bem, nós estamos no sexto mês do ano, iniciando hoje o sexto mês, dá mais de 2 casos por mês, né?
3: Infelizmente.
1: Infelizmente.
3: Tá dando... É porque assim, ó, se você não dá certo com a pessoa, separou, cada um vive sua vida, né?
1: Isso, mas aí tem uns...
3: Não tem motivo para você agredir, não tem motivo para você matar. Isso. Né? Isso não é motivo.
1: Muito bem, olha, vamos lá, vídeo. Daqui a pouquinho São João do Maranhão vai ser destaque no Jornal Central às 13 horas. São João do Maranhão terá quase 4 mil agentes de segurança. Daqui a pouquinho nós vamos já colocar. Ó, seu Esportes e Notícias, trazendo as informações na sua 87,9 do Mais Longe para ficar bem pertinho de você. Olha, a conta de luz em junho continua com a bandeira amarela. Ah, pai, eu queria que reduzisse para verde, né? A Agência Nacional de Energia Elétrica, a ANEEL, anunciou a manutenção da bandeira tarifária amarela para o mês de junho. Com a decisão, os consumidores continuarão pagando um custo adicional de R$ 1,88 a cada 100 kW de energia elétrica. Segundo a ANEEL, a permanência da bandeira em razão da ocorrência do período seco já em algumas regiões. Entre janeiro e abril deste ano, ficou valendo a bandeira verde, que tem o patamar de menor valor. Tá aqui a sua 87, e os jogos escolares lá em Porto Franco, ato de racismo. Rapaz, esse negócio tá complicado, viu? Porque tá complicado. Hoje tudo é filmado, tudo é divulgado. E teve um ato de racismo e acabou tendo confusão lá em Porto Franco. É isso, né, Ranieri?
3: Foi isso mesmo. Um adolescente de 16 anos denunciou, né, ter sido vítima de racismo durante a final de futsal infantil juvenil dos Jogos Escolares de Porto Franco, município localizado a 695 quilômetros de São Luís. O caso ocorreu na manhã de sábado, dia 30, né, e terminou em uma grande confusão durante esse evento, né, envolvendo os atletas, né, torcedores e familiares. E foi exigida também, viu, Cícero, uma intervenção militar lá, né, da Polícia Militar. As informações que foram divulgadas, né, pela Secretaria Municipal de Educação, a TV Mirante, é que a partida reunia duas escolas da cidade, né, e já estava marcada, né, por um clima de tensão, né, entre equipes e as torcidas. Durante esse jogo, além das discussões e desses desentendimentos, também houve denúncias de ofensas racistas durante o evento, né, direcionadas a um dos atletas, né. Muito a bem. Denúncia durante a partida, de acordo com o relato da mãe do adolescente, o jovem teria sido alvo de ofensas racistas feitas por torcedores da equipe adversária, né, e ao perceber a situação, ela informou ao árbitro da partida sobre o ocorrido, né. Ainda segundo esse relato, o árbitro repreendeu os envolvidos e a partida prosseguiu. O certo seria chamar a polícia, né?
1: Ou paralisar a partida. No protocolo, geralmente o protocolo, o atleta aciona a arbitragem aciona o protocolo, não tem jeito, esvazia o ginásio ou cancela a partida. Esse que é o correto.
3: O protocolo,
1: o protocolo. Cancela para evitar confusão. A galera tem que se conscientizar que é século XXI, tá bom? Nós não estamos mais no século XVI, nunca foi permitido. Mas a modernidade nos diz que nós temos que respeitar a diferença.
3: Tem que ser, pelo menos, humano, né? Humano, respeitar, né?
1: Respeitar a diferença.
3: Respeitar a diferença.
1: Muito bem. Se todo mundo fosse igual, não tinha graça nenhuma.
3: É verdade.
1: Aí a graça da vida está em ser o quê? Diferente. 11h36 em Nova Olinda do Maranhão, seu Esportes e Notícias está lá. Vamos correr, tem 4 minutinhos aqui. Olha, as inscrições do Enem, que foram abertas dia 25 de maio... Nós estamos na última semana. Os estudantes que queiram realizar as inscrições do Enem só tem até o próximo dia 5 de junho. A inscrição é exclusivamente pela internet, lá no portal do Enem, página do participante. Então só tem até 5 de junho. E ao escolher a cidade, sempre lembrar que a cidade mais próxima é Santa Luzia do Paroá, e não a Santa Luzia próximo de Santa Inês, né? Tem gente que se confunde, acaba colocando a Santa Luzia errada. Então, estudantes que queiram fazer a inscrição do ensino médio, do Enem, do Exame Nacional do Ensino Médio, só tem até o dia 5 de junho. Ou estudantes ou egressos, aqueles que já concluíram o ensino médio. Tá aqui as informações para você, Ranieri Cavalho. Vamos lá, Ranieri, rapidinho.
3: Vamos lá para outra notícia, né?
1: Muito
3: carro
1: bem.
3: Carro desce ladeira e atinge veículo estacionado na Avenida do Piancó.
1: Lá em São Luís do Maranhão,
3: isso
1: né?
3: Isso mesmo, aconteceu também lá em São Luís. Suspeito de matar o próprio irmão após discussão, né? Foi lá também, na cidade de Morros, né? O homem é suspeito de matar o próprio irmão após discussão em Morros. E jovem é encontrada morta dentro de terreno baldio, na cidade de Amarante. Esses são os destaques aqui do portal imirante.com.
1: Muito bem, tá aqui as informações para você na sua 87,9, 11 horas 38 minutos, em nome de...
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3: Rapaz, você está esquecendo
1: muito
3: o nome
1: bem.
3: Do rapaz.
1: 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WS Multimídia Gráfica e assistência. 11:39 na cidade de Nova Olinda do Maranhão, seu Esportes e Notícias está no ar. Ó, começou o período junino. Serão 60 dias de festa no Maranhão. É mais de 60, né? Mas os dois meses...
3: É muito dia, né?
1: Os dois meses estão reservados para o São João do Maranhão e o governo do estado anuncia... 4 mil homens trabalharão no sistema de segurança do período junino e julino, né? Porque tem o mês de julho inteiro.
3: Isso.
1: Também. Vamos lá. Previsão do tempo para Nova Olinda, já está preparada?
3: Está preparada.
1: Preparada a previsão do tempo para a cidade de Nova Olinda do Maranhão.
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3: Os nossos computadores, né,
1: estão... Isso, registrando.
3: Registrando 33 graus, né? Isso. 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A previsão do tempo para hoje é risco de tempestade nas próximas horas, 19 milímetros, mínima de 23, máxima de 31 graus. 19 milímetros de chuva. Essa chuva, viu, Cícero, vai acontecer pelo período de 1 hora da tarde até as 6 horas.
1: Então, daqui a pouquinho já...
3: Daqui a pouquinho também, 40% de chance de chuva.
1: Muito
3: mas
1: bem.
3: Praticamente 1 hora da tarde, 70%.
1: Beleza.
3: 12 milímetros.
1: 12 milímetros. Então, estamos aí uma previsão de uma chuva rápida, né?
3: É.
1: Chuva rápida. Muito bem. 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Ranieri volta amanhã. Seu Esportes e Notícias agora traz as notícias.
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1: Notícias do Esporte na sua 87,9. Indo mais longe para ficar pertinho de você. Seu Esportes e Notícias. Rapaz, vamos trazer o final de semana esportivo. Tudo o que aconteceu no mundo da bola na programação local, nacional, internacional e programação regional também. Começamos com sábado. Sábado, a cidade de Governador Nunes Freire foi a sede da realização do Congresso Técnico para a Copa da BR de Seleções de 2026. Duas regiões foram reunidas, estiveram lá 7 representantes das seleções, né, de Boa Vista do Gurupi até Nova Olinda do Maranhão. Ficou já definido, a cidade sede para a abertura da competição será a cidade de Carutapera daqui a 27 dias, né, daqui a 26 dias, ó, o dia 27 de junho começa a Copa da BR de Seleções com abertura lá na cidade de Carutapera, no estádio Padre Augusto Mosetti. O grupo 1 vai definir esta abertura. Ficou definido também nos congressos técnicos que a seleção de melhor campanha durante toda a competição terá o direito de fazer a final em casa, jogo único, desde que o estádio tenha as condições, por exemplo, iluminação, ou indicar a cidade mais próxima de sua sede. E alterados também o número de substituições, de 6 passam para 8, né, cada seleção. Então, até o momento, não tem o patrocínio master do governo do estado, não tem o certificado da CDEL. As próprias equipes farão as inscrições para a premiação de 2026. 30 seleções são esperadas e para serem confirmadas. O próximo congresso técnico acontecerá sábado agora, dia 6, na cidade de Santa Inês, às 9:30 da manhã, na sede da Câmara Municipal de Santa Inês, com transmissão ao vivo, né, lá na NOEC TV, pelo YouTube. Também, neste último congresso da região do Pindaré, serão realizados os sorteios para definição da tabela base para o início da Copa da BR de seleções. O ideal é que as seleções comecem a utilizar muitos jogadores das suas bases, né, para que possam fazer campanhas boas dentro da competição. Serão 4 jogos na fase de ida, serão 4 jogos na primeira fase, sendo 2 jogos como mandante e 2 jogos como visitante. No sábado também saiu o campeão da Taça Bambino Sub-17 lá na cidade de Maranhãozinho. Craque Juncoenses foi o campeão ao vencer o Borussia lá de Maranhãozinho, do centro do Chicão. A equipe dos craques juncoenses conquistaram o primeiro título da Taça Bambino, categoria Sub-17. Parabéns aí ao professor, né? Joelison, e que comanda a turma, e o vereador Capachão, né, que comanda essa turma lá da Escolinha Craques Juncoense, campeão, né, o ano passado campeão da Copa BR Sub-17, e este ano campeão da Taça Bambino Fit, categoria Sub-17. Muito bem, seu Esportes e Notícias está no ar, pela sua 87,9 do Mais Longe, para ficar pertinho de você. Olha, vamos trazendo também as informações da Copa Nova Olinda, categoria Sub-19. Né? Está previsto no nosso calendário da Escolinha, / Liga Esportiva. Já temos aí também a sessão do Estádio Mangueirão, através do secretário Charles e sua equipe, lá do Douglas Souza Lima, para iniciarmos a temporada da base do futebol da nossa região. Nova Olinda será a sede de mais uma competição de base. A Copa Nova Olinda reunirá as equipes de Nova Olinda, OMAEC de Monte Alegre, NOEC categoria Sub-17, NOEC categoria Sub-19 e equipe da Pelônia. Ainda CEC de Santa Luzia do Paroá, Criciúma também de Santa Luzia do Paroá, lá do Cizino. Ainda as equipes do América de Boa Vista do Gurupi, Internacional de Governador Nunes Freire, Botafogo de Centro do Guilherme, Nova Geração de Presidente Médici, Panela Base de Araguanã e Nova Aliança de Zedoca. O congresso técnico será amanhã de forma online. No pote 1 estarão as equipes de Nova Olinda, MAEC, NOEC 17, NOEC 19 e Pelônia. No pote 2, CEC de Santa Luzia do Paroá e Criciúma de Santa Luzia do Paroá. No pote 3, América de Boa Vista do Gurupi, Internacional de Nunes Freire, Botafogo de Centro do Guilherme, Nova Geração de Presidente Médici, Panela de Araguanã e Nova Aliança de Zedoca. Serão 4 grupos com 3 equipes da primeira fase, 2 jogos para cada equipe, passam os 2 de cada grupo. Segunda fase, quartas de finais, um confronto direto, os vencedores semifinal, os vencedores finais do dia 20 de junho até o dia 18 de julho, ou antes, né? De repente, a turma querem jogar meio de semana, já que é o período de férias dessa turma aí, dessa categoria aí, que a maioria estudam, são estudantes ou já concluíram o ensino médio. Está aqui as informações para você. Então nós vamos ter toda esta semana as informações completinhas. Você pode acompanhar também lá no Instagram da página da Escolinha do NOEC Oficial as informações. As equipes do NOEC Sub-17 será comandada pelo professor Berg Costa, Sub-19 pelo Lailson Rodrigues e mais a equipe lá que compõe as comissões técnicas da turma. Já vão iniciar esta semana, aproveitar o feriadão para os treinamentos e jogos amistosos já no final de semana. Afinal, tem aí 19 dias, né, para o início da competição. 11:48, 11:48, Santa Luzia do Paroá e Lagoa Sul começam a decidir a Copa da BR de Seleções. O primeiro jogo será lá em Conceição do Lagoa Sul, no próximo sábado, e o jogo da volta será dia 14 na cidade de Santa Luzia do Paroá para se definir os campeões da competição. 11:49, Copa Maranhão, veteranos, por enquanto os jogos estão suspensos, ainda não sabemos que dia retoma a Copa Maranhão da categoria quarentões. A equipe de Nova Olinda aguarda essa definição. 11:49, alô Francisco, Francisco está ligado na programação, que é para mandar um alô para a turma de São Paulo que foi lá, que foram lá para Belém. Rapaz, o Remo, no finalzinho do jogo, desmanchou o São Paulo, né? Venceu por 1-0. O Vasco vai passar 50 dias na zona do rebaixamento. Está acostumado com isso já. Surpresa zero, né? Surpresa zero para a torcida vascaína. Falta de vontade dos caras jogarem é incrível. Vamos lá, Campeonato Brasileiro da Série D. Vamos destacar os jogos do sábado. Sábado tivemos Moto Clube, grupo 6. A equipe do Moto resolveu perder no Estádio Castelão. Moto Clube 1, gol de Valderrama, Maracanã 2. Este jogo aconteceu no sábado. No sábado também tivemos aí bola rolando também por este grupo. Na Série D, deixa eu destacar aqui rapidinho a Série D de dados, grupos dos maranhenses. No grupo 5 nós temos o Imperatriz, está muito bem o Imperatriz. No grupo 5 tivemos Águia de Marabá 3, Tocantinópolis 1, Oratório 0, Imperatriz 1, Tunaluso 1, Trem do Amapá 0. A última rodada será no final de semana. O Águia tem 18, já classificado, o Trem tem 17, já classificado, Tunaluso tem 13. Imperatriz tem 12, Tocantinópolis tem 9 e Oratório tem 4. Oratório já está desclassificado. A última vaga ficará entre Imperatriz e Tocantinópolis. O Tocantinópolis é difícil porque ele tem só duas vitórias. Tem que torcer para o Imperatriz perder e ainda tirar o saldo de gol negativo. O Tocantinópolis tem menos 6. O Imperatriz só empatando já está classificado para a próxima fase da competição. No grupo 6, que é o grupo que tem Sampaio, IAP e Moto Clube, no grupo 6 tivemos Iguatu 2, Parnaíba 2, neste final de semana. Moto Clube 1, Maracanã 2, IAP 3, IAP 1, Sampaio 3. O gol do IAP foi o Richarlison que marcou, já é o quarto, né? Foi muito elogiado lá pela turma da TV Sampaio, quem sabe o Richarlison não será reforço de uma dessas equipes do Maranhão ou de outras equipes na próxima fase, porque o regulamento da Série D permite que as equipes contratem atletas dos clubes que foram eliminados na primeira fase. Então o Sampaio pode estar de olho, pelo menos a turma da TV Sampaio elogiaram muito o Richarlison. E a AP1, Sampaio 3. O Iguatu tem 17 classificado para a próxima fase. Maracanã, 17 classificado para a próxima fase. Sampaio Corrêa com 13. Também já está aí classificado para a próxima fase. Parnaíba é o quarto com 11. O quinto é o Moto Clube com 9. O Moto tem que vencer fora de casa. Ó, Quem é que o Moto pega na 10ª rodada? O próprio Parnaíba. Parnaíba, basta empatar com o Moto, já está classificado. O Moto terá que vencer o Parnaíba fora de casa no próximo dia 13 para ficar com a vaga. A última rodada tem Maracanã e IAP. O IAP cumpre tabela. Sampaio e Iguatu. Parnaíba e Moto Clube de São Luís. O jogo entre Parnaíba e Moto para definir o último classificado deste grupo na série D. Na Série C do Campeonato Maranhense, ontem tivemos o MAC, que foi a campo na Série C. Vamos destacar aqui a Série C do Campeonato Brasileiro. O Maranhão Atlético é o nosso representante na Série C. Jogou ontem a equipe do MAC, né? Ontem o MAC jogou e ficou no empate contra o Anápolis. Tivemos na Série C, 9ª rodada, Floresta 1, Confiança 0, Itabaiana 0, Volta Redonda 1, Botafogo da Paraíba 2, Maringá 1, Caxias 2, Ituano 1, Guarani 5, Amazonas 0, Inter de Limeira 2, Ipiranga 1, Santa Cruz 1, Ferroviário 1, Anápolis 0, Maranhão Atlético 0, Figueirense 2, Paysandu 1, Barra e Brusque jogam daqui a pouquinho. A Série C tem o Guarani com 18, Brusque com 17, Paysandu 17, Ituano 16, Caxias tem 15, Inter de Limeira 15, Floresta 15, o Amazonas tem 13. O Maranhão Atlético tem só 12 pontos, está na 12ª posição. Já a Série B, tivemos aí até o clássico pernambucano na Série B e reclamação lá do Vitória do Esporte Clube do Recife. Tivemos a 11ª rodada com Juventude 3, América 0, América Mineiro está na última posição, Atlético de Goiás 1, Goiás também 1 no clássico, Avaí 1, Criciúma 2, Atlético 1, Fortaleza 0, Sport Clube do Recife 2, Náutico 0, São Bernardo 1, Novo Horizontino 1, Londrina 0, 1 para o Vila Nova, Ceará 1, Operário do Paraná 2. O técnico Moussa foi demitido do comando do Ceará. Cuiabá 2, CRB 0 e daqui a pouco Ponte Preta e Botafogo. Liderança do Sport com 22 pontos, Vila Nova é o segundo com 22, terceiro São Bernardo com 21, quarto Náutico com 19, quinto Fortaleza 18 e em sexto Goiás com 17. Zona do rebaixamento, Botafogo de São Paulo tem 9, Londrina tem 8, Ponte Preta 7, América Mineiro só tem 3 pontinhos já em 11 jogos. Está difícil a situação do América Mineiro, né? Na Série A do Campeonato Brasileiro, tivemos a rodada de número 18. Vai faltar só uma rodada para fechar o primeiro turno. Flamengo 3, Coritiba 0 no sábado, Atlético do Paraná 1, Mirassol 0. Nesse jogo aqui teve um lance inusitado. O Bandeirinha, o assistente, marcou impedimento de lateral. Rapaz, nem no futebol amador a gente encontra isso, né? Do Bandeirinha não sabia a regra.

0: um também para o Fluminense, Clube do Remo 1, São Paulo 0. A caravana lá de Nova Olinda estava presente lá em Belém do Pará. O nosso Francisco não foi, né? Mas foi a galera lá, o Remo fez o gol no apagar das luzes, né? Paralisação agora do campeonato para a Copa do Mundo. Palmeiras 41 com 18 jogos, Flamengo 34 com 17 jogos, Fluminense 31 pontos, Atlético do Paraná 30, Bragantino 29 em quinto, Bahia 26, São Paulo 25, Atlético Mineiro 24, Corinthians 24, Cruzeiro 24, Botafogo 22 pontos, Vitória da Bahia 22 pontos, Internacional 21 pontos, Santos 21 pontos, Grêmio 21 pontos. Zona do rebaixamento, Vasco com 20 pontos, Remo com 18 pontos, Mirassol 17, Chapecoense 9 pontos. Para a torcida vascaína, fica a gozação da outra torcida, vai passar as férias aí na zona do rebaixamento. Rapaz, é falta de vontade também lá da galera. Ontem eu nem assisti, viu? Não dá mais nem pra gente assistir. O negócio complicado demais. Vamos lá, trazendo as informações para você na sua 87,9. Copa Olegário Vidal, aguardando a definição da partida entre Real Matismo e Barcelona. Paralisou, né? Estão aguardando para definir a grande final da competição regional. Começou o Campeonato Maranhense da Série B. Resultados, nós tivemos aí o Araioses Real Resenha no sábado, bateu a equipe do São José pelo placar de 1-0 lá no Dário Santos, o antigo Moropoia, lá em São José de Ribamar. Em Pinheiro, Pinheiro 1, Lago Verde 2. E lá em Timon, Timon venceu o Balsas pelo placar de 1-0 na abertura do Campeonato Maranhense da segunda divisão. O PAC não estreou bem, perdendo em casa, agora vai já para a segunda rodada da competição. 11:59, vamos fechando o seu Esportes e Notícias em nome de WS Multimídia, Menor Preços Construções e Panificadoras e Variedade R. Santos, na rua Santo Antônio, lá no bairro da Piaba. 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Na Praça Santo Antônio ali. 12 horas, meio-dia acabou. Esportes e Notícias volta amanhã, se Deus nos permitir.
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1: Olá, eu sou Tereza Cristina e você confere agora comigo alguns dos assuntos que vão ser destaques na edição do Jornal Central desta segunda-feira, 1º de junho. São João do Maranhão terá quase 4 mil agentes e tecnologia de ponta na segurança. Mulher morre após ser baleada dentro de casa e o ex-marido é apontado como o autor. Irmão é morto a tiros após discussão durante festa na zona rural de Morros. Maranhão traça estratégia para atrair mais turistas do exterior. E as notícias do esporte, porque o Sampaio venceu o IAP e se classificou para a próxima fase da Série D. Esses e outros assuntos em instantes, aqui na sua emissora.

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A força da fé nos ajuda a prosseguir com certeza pelos caminhos que temos que ir. Nos ajuda, com certeza.

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3: São João do Maranhão terá quase 4 mil agentes e tecnologia de ponta na segurança. Governador Carlos Brandão afasta subcomandante da Polícia Militar do Maranhão após denúncia de assédio. Mulher morre após ser baleada dentro de casa e o ex-marido é apontado como o autor. Irmão mata irmão após uma discussão em festa na zona rural de Morros. Vereador de Timon, investigado por homicídio, é preso no estado do Piauí. Supremo derruba lei que restringia aulas sobre gênero no Maranhão. Estado traça estratégia para atrair mais turistas do exterior. E no esporte, Sampaio vence o IAP e se classifica para a próxima fase da Série D. Está no ar a edição do Jornal Central desta segunda-feira, 1º de junho de 2026.
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3: O Instituto Nacional de Meteorologia mantém alerta amarelo de perigo potencial para chuvas intensas em 50 municípios das regiões norte e oeste do Maranhão nesta segunda-feira. Entre as cidades em alerta estão São Luís e os municípios da região metropolitana, além de Barreirinhas, Pinheiro, Cururupu, Tutóia, Morros e Santo Amaro. Em São Luís, a previsão é de sol com algumas nuvens, chuva rápida ao longo do dia e da noite, temperatura máxima de 29 graus. Já em Imperatriz, o dia terá sol entre nuvens, chuva passageira e máxima de 31 graus, com tempo firme durante a noite.
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3: A Operação São João Seguro 2026 vai mobilizar quase 4 mil agentes, mais de 600 viaturas, aeronaves, drones e sistemas de reconhecimento facial para garantir a segurança dos festejos em todo o Maranhão. O esquema

0: sistema reforçado será utilizado durante os 70 dias de programação junina. Os detalhes a gente confere na reportagem de Jonas Mendes.
1: O governador Carlos Brandão esteve aqui na Secretaria de Segurança apresentando o esquema operacional do São João Seguro 2026. Como você observa, as forças policiais estiveram presentes e outras autoridades. Vamos ouvir o governador Carlos Brandão na coletiva.
2: A importância do governo estar participando desse evento, dessa coletiva, é o que valoriza o evento. Eu tenho uma preocupação muito grande com esses eventos de São Luís e lá eu entrei. Quando Deus fosse de posse, eu assumi o compromisso de fazer o nosso São João de Lugo. Nós estávamos saindo de uma pandemia e estavam 2 anos em São João e aí a gente queria resgatar esse evento, que é um evento muito forte, de diversidade cultural, muito grande e fortalece não só a nossa cultura, mas também o turismo. E fizemos em 2022, o São João muito por 60 dias. Só que a gente foi ampliando. Esse São João agora, desse ano, serão 75 dias. Além de ser o maior São João do mundo, eu considero que a gente tem aqui o maior São João mais seguro do mundo.
3: A gente vai ter o nosso policiamento em toda a região, contando como foi falado. O policiamento ordinário, ele permanece. O reforço são nesses locais, mas o policiamento ordinário, ele permanece em todos os locais também, para que não só a nossa população, mas que os nossos turistas se sentam seguros.
4: Nós teremos um atendimento presencial nos locais, para com um delegado de polícia, um escrivão investigador, para receber as demandas. Nós teremos tanto o registro de ocorrências, quanto também o atendimento de eventuais conduções ao local. As delegacias da mulher também foram contempladas. Ações de panfletagem serão deflagradas no intuito de aumentar a conscientização, né, e disponibilizar os canais de atendimento, né. As campanhas preventivas também, estamos atualizando nossas redes sociais com detalhes específicos, dicas de segurança, para que as pessoas que buscarem dados específicos sobre como se prevenir no período junino terão também essas informações disponibilizadas.
1: Jonas Mendes, para a Central de Notícias Brasil.
0: O governador Carlos Brandão anunciou nesse domingo o afastamento do coronel Ribeiro das funções de subcomandante-geral da Polícia Militar do Maranhão após denúncias de assédio envolvendo uma oficial da corporação. A decisão foi divulgada nas redes sociais e, segundo o governador, tem como objetivo garantir uma apuração rigorosa, imparcial e transparente dos fatos. De acordo com informações preliminares, o oficial foi denunciado por importunação contra uma integrante da Polícia Militar durante um evento realizado na cidade de Grajaú. O governador também anunciou mudanças no comando da corporação e o coronel Nicolau Sawaia Júnior assumirá interinamente o cargo de subcomandante-geral da Polícia até a conclusão das investigações. No próximo bloco, mulher morre após ser baleada dentro de casa e o ex-marido é apontado como autor.
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0: Mulher morre após ser baleada dentro de casa e o ex-marido é apontado como o autor. Taliana Luiz.
8: Michele Borges Costa morreu na tarde desse domingo após ter sido baleada durante a madrugada em São Luís. O crime aconteceu dentro de uma residência no bairro Coab 4. De acordo com a Polícia Militar do Maranhão, Michele foi atingida por 2 disparos de arma de fogo. Quando os policiais chegaram até o local, uma equipe do SAMU já prestava socorro à vítima. Michele foi encaminhada em estado grave para o Socorrão 2, onde recebeu atendimento médico. Apesar dos esforços da equipe de saúde, ela não resistiu aos ferimentos e morreu no período da tarde. O principal suspeito do crime é o marido de Michele, Byron dos Reis Cardoso, que foi encontrado morto dentro do imóvel. Segundo informações da polícia, o casal estava em processo de separação. Testemunhas relataram que os dois tinham histórico de desentendimento e agressões físicas. Ainda conforme a polícia, não havia medida protetiva em vigor contra o suspeito. O caso foi registrado inicialmente como tentativa de feminicídio seguida de suicídio. Porém, com a confirmação da morte de Michele, a ocorrência passou a ser investigada como feminicídio seguido de suicídio. Segundo dados da Secretaria de Estado da Segurança Pública, o Maranhão já registrou 15 casos de feminicídio só este ano de 2026. Central de Notícias Brasil de São Luís, Taliana Luiz.
0: Irmão é morto a tiros pelo próprio irmão após discussão durante uma festa na zona rural de Morros. Jauber Pereira.
9: Um homem identificado como Francisco Santos da Silva, de 53 anos, foi morto na madrugada desse domingo no povoado Buriti do Meio, na zona rural de Morros, na região do Munim. O principal suspeito do crime é o próprio irmão da vítima, um homem identificado como Antônio Santos da Silva, de 55 anos, e que está foragido. De acordo com informações policiais, a ocorrência foi registrada por volta das 3 horas da madrugada, quando a guarnição chegou ao local e já teria encontrado Francisco sem vida, cercado por familiares. Segundo relatos de populares, os dois irmãos teriam se envolvido em uma discussão durante uma festa realizada na comunidade. Durante o desentendimento, ambos teriam ficado feridos por arma branca. Ainda conforme as informações, após a briga, Antônio teria efetuado um disparo de espingarda contra Francisco. Mesmo ferido, a vítima ainda conseguiu fugir, mas não resistiu aos ferimentos e foi a óbito. A polícia realizou buscas na região, mas até o momento não há informações sobre o paradeiro do suspeito. A Polícia Civil segue com as investigações para apurar as circunstâncias e motivação para o crime. Central de Notícias Brasil, Jauber Pereira.
0: Vereador de Timon, investigado por homicídio, é preso no Piauí. Thaís Brozaca.
10: O vereador de Timon, Cacado Frigosa, foi preso neste sábado, dia 30, no município de Campo Maior, no Piauí, após ser localizado pelas autoridades enquanto respondia à investigação por um homicídio registrado em Matões, no Maranhão. O parlamentar era considerado foragido da justiça e é apontado como suspeito de ser o mandante do crime. A prisão foi realizada pela Polícia Rodoviária Federal e, até o momento, não foram divulgados detalhes sobre a abordagem ou as circunstâncias da captura. O caso ganhou repercussão no início deste ano, quando o vereador conseguiu um habeas corpus e passou a responder ao processo em liberdade. Com a decisão judicial, Cacado Frigosa retomou as atividades na Câmara Municipal de Timon, fato que gerou indignação entre familiares da vítima. Mesmo em liberdade, o processo continuou tramitando e, em abril, foi realizada a audiência de instrução e julgamento para ouvir testemunhas e analisar provas. As investigações seguem em andamento e a motivação do crime ainda é apurada pelas autoridades responsáveis pelo caso. Central de Notícias Brasil, Thaís Brusac.
0: Instante, Supremo derruba lei que restringia aulas sobre gênero no Maranhão.
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11: Amanda é casada com André. Eles têm uma filha e são muito felizes. André trata sua companheira com respeito e amor. Infelizmente, isso nem sempre é a realidade. A violência contra a mulher não para de aumentar. Nesse contexto, surge o Observatório Maranhense do Feminicídio e das Tentativas de Feminicídio, um projeto de lei da deputada Iracema Vale, aprovado pela Assembleia Legislativa do Maranhão. 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
0: Duas tentativas de homicídio foram registradas na região da Baixada Maranhense. Repórter Batista Peixoto.
14: O mês de maio se despede com duas tentativas de homicídio nessa região da Baixada Maranhense. Na tarde de ontem, por volta das 17 horas e 50 minutos, na rua Acapu, Vila Rosiana Sarney, em Santa Helena, o indivíduo Gabriel Moraes Ramalho, juntamente com o comparsa, estavam à procura de um desafeto conhecido por Moisés, que ao perceber a aproximação destes, fugiu do local, momento em que a dupla foi atrás da vítima, efetuando disparos de arma de fogo, onde um destes atingiu Silvânia Costa Souza, pescadora de 46 anos, ocasionando ferimentos no tórax. Arma compatível com uma garrucha, segundo a polícia. Ela foi socorrida, encaminhada para o Hospital Antenor Abreu, nesta cidade de Pinheiro, em estado grave. Diligências foram feitas no local e adjacências, porém sem êxito na localização dos acusados. Já em Turiaçu, por volta das 18 horas e 46 minutos também de ontem, no bairro Castanhal, dois elementos desconhecidos em uma motocicleta vermelha efetuaram cerca de 10 disparos de arma de fogo em Guilherme Ferreira Oliveira, de 22 anos, que também foi socorrido, encaminhado para o hospital local e posteriormente transferido para o Hospital Antenor Abreu, nesta cidade. Uma equipe da Polícia Militar realizou buscas na região para localizar os autores, porém sem êxito até o momento. De Pinheiro, na Baixada Maranhense, Batista Peixoto.
0: Um idoso de 95 anos está desaparecido há 6 dias numa área de mata fechada no povoado Poço Dantas, zona rural de Caxias. Apesar dos esforços das equipes de busca até o momento, não há informações sobre o paradeiro do senhor. A reportagem é de Jardel Almeida.
15: E aqui, onde uma procura por um idoso começou na última terça-feira. Para cá é o local onde dá acesso até a residência onde esse idoso mora, onde a família mora, né? Aqui ao lado tem uma residência que é da comunidade do povoado Poço Dantas, mas o nosso destino vai ser essa estrada carroçal. Esse acesso vai dar na residência, onde na última terça-feira, um idoso de 95 anos desapareceu na mata fechada.
16: Aí ele entrou aqui pelos fundos, eu disse assim, seu negão, o que foi que aconteceu? Ele disse, o tio desapareceu ali, foi caçar uns cocos e não apareceu. E aí nós estávamos caçando. Quando foi no outro dia, eu fui para Caxias. Quando eu ia saindo, entrando no carro, a vizinha liga já daqui, da frente. Disse assim, dona Francisca, você soube notícia se acharam o seu Luiz? Aí eu disse, não, meu amor. Eu disse, não soube notícia, não. Eles, pois, nunca acharam. Aí, até hoje.
15: Bom, agora eu vou conversar aqui com um aspirante que vai trazer pra gente as últimas informações, como é que tá sendo aqui o trabalho de buscas.
17: É, hoje pela manhã a gente fez trilhas, a pé mesmo, com toda a equipe. Fizemos também a busca junto com os cães, já estamos por volta aí de praticamente 3 mil metros quadrados, né? Um local de difícil acesso, a equipe tem dificuldades para poder entrar, a gente está tendo também o apoio de alguns habitantes locais, que são os abilocs.
15: Bom, a gente consegue ver aqui no semblante das pessoas muita, claro, tensão, porque eles estão em buscas de respostas e esperança, acima de tudo, né? Porque, como foi falado aqui pelo aspirante, não tem cheiro, não tem odor, né? Então já é um, pelo menos, traz uma esperança para a gente de encontrar o idoso, pelo menos desacordado aqui dentro dessa área de mata, né? Com vida, é o que a gente espera.
16: Eu estou com muita esperança, porque a maior fé é de Deus. Deus sabe de tudo, sabe de todas as coisas.
0: O Supremo Tribunal Federal formou maioria e declarou inconstitucional a Lei do Maranhão que permitia a pais irresponsáveis impedirem a participação dos filhos em atividades escolares sobre gênero e diversidade. O relator do caso, o ministro Gilmar Mendes, entendeu que a norma contrariava a Constituição e o entendimento já adotado pelo Supremo em casos semelhantes. O placar chegou a 7-0 pela derrubada da lei, com acompanhamento de ministros como Flávio Dino, Alexandre de Moraes e Edson Fachin. Com a decisão, a legislação deixa de ter efeito e os temas poderão continuar sendo abordados nas escolas dentro das diretrizes educacionais vigentes. PEC pelo fim da escala 6x1 aguarda tramitação no Senado. Repórter Priscila Mazenotti.
18: O líder do governo, senador Randolfo Rodrigues, quer que tudo seja aprovado até junho, ou seja, antes do recesso parlamentar, que começa no dia 17 de julho.
19: Assim como vencemos anteriormente, estamos acreditando na mobilização do povo brasileiro, sobretudo do povo pobre trabalhador, daquele que pega ônibus às 4 horas da manhã, daquele que trabalha nos caixas do supermercado, daqueles que trabalham nos balcões de farmácia. Então, nossa mobilização vai ser para agora em junho aprovarmos o fim da escala 6x1 em definitivo no Congresso Nacional.
18: Enquanto isso, a oposição já reagiu. Na semana passada, 36 senadores assinaram uma PEC prevendo a jornada ilimitada de horas, ou seja, contra a 6x1. E aí a gente fala de 16 senadores do PL, 5 do Republicanos e do PP, mas tem senador também do PSD, do Novo, do Podemos, do Avante e do PSDB assinando. O senador Rogério Marinho, do PL, que está encabeçando a proposta, comentou
20: que quem quiser trabalhar num determinado dia do ano e num determinado horário tem a possibilidade de fazer livre negociação com os patrões ou por ocasião da sua contratação ou através do seu sindicato. E que seja remunerado também por horas trabalhadas. Se você quiser trabalhar 20 horas, 30 horas, 40 horas, é possível.
0: A seguir, Maranhão traça estratégia para atrair mais turistas do exterior.
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1: O Maranhão apresentou recentemente um plano de ação para fortalecer a promoção internacional dos destinos turísticos do estado e ampliar a chegada de visitantes estrangeiros. A estratégia destaca atrativos como os Lençóis Maranhenses, Chapada das Mesas, Delta do Parnaíba e o Centro Histórico de São Luís. A reportagem é de Laís Rocha.
2: No final de outubro, o trecho Lisboa-São Luís vai aparecer pela primeira vez no painel de informação de voo. A rota inédita é resultado dos investimentos feitos pelo governo do estado na internacionalização do destino Maranhão. Meses antes, as ações são para estreitar ainda mais a relação com os europeus.
3: Nós recebemos 10 operadores de turismo das principais operadoras de Portugal que vendem o Brasil e recebemos mais um representante da TAP. E o que eles nos disseram? Que acharam nossos atrativos belíssimos. Os Lençóis não tinham visitado um lugar tão bonito como aquele. E um outro ponto positivo que eles encontraram no Maranhão foi a receptividade, o acolhimento, né? E a hospitalidade do povo maranhense. Então, é muito importante essa relação e essa conexão. Nós resgatamos a história e fortalecemos o turismo com esse fluxo maior de europeus aqui no Maranhão.
2: As passagens já estão à venda. Após ampliação e reforma, o aeroporto Marechal Hugo da Cunha Machado segue nos preparativos para a chegada dos turistas internacionais, conforme normas dos órgãos reguladores e fiscalizadores.
4: É uma grande operação e toda grande operação precisa de um grande preparo, né? Uma organização grande, né, de todas as estruturas do aeroporto para embarque, desembarque. A gente está falando de um voo que tem um atendimento diferenciado, é um voo internacional. Então, ele se submete a regras da ANAC diferenciadas, tá? São mais exigentes. Tá? E com tudo isso, né, além da ANAC, nós também temos os outros órgãos anuentes, Receita, Polícia Federal, Vigiagro, Anvisa, também que tem toda uma gama de preparação para que essa operação ela ocorra da melhor maneira possível.
2: A expectativa é que o fluxo aéreo continue subindo, fazendo turismo e atividade econômica decolarem. Entre idas e vindas, o Observatório do Turismo do Maranhão aponta a movimentação de mais de 2 milhões de passageiros no ano passado, alta de 13,6%, e ocupação hoteleira média de 85%.
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1: Sampaio vence o IAP e se classifica para a próxima fase da Série D. Jalber Pereira.
5: Em confronto realizado no estado em Ninhozinho Santos nesse domingo, o Sampaio Corrêa enfrentou o IAP e venceu por 3-1. Jean Carlos e também Esquerdinha marcaram para o time tricolor, enquanto o Richarlis descontou para o Canário da Ilha. Com o resultado, a Bolívia Querida chegou aos 13 pontos e garantiu a classificação para a próxima fase da competição com uma rodada de antecipação. Na terceira posição do grupo 6, o Sampaio ainda pode ser ultrapassado pelo Parnaíba, que tem 11 pontos ganhos e está uma posição atrás. A classificação foi garantida porque o time boliviano não pode mais ser ultrapassado pelo Moto. A equipe rubro-negra estacionou na quinta colocação com 9 pontos, mas que pode obter a sua classificação se vencer o Parnaíba fora de casa na última rodada da primeira fase que vai acontecer no próximo domingo fora de casa. O Canário da Ilha permanece na lanterna do grupo com 4 pontos e está eliminado da fase de grupos. Na próxima rodada, o Sampaio enfrenta o Iguatu, no estádio Castelão, em São Luís, enquanto que o IAP joga contra o Maracanã, no estádio Prefeitão, no interior do Ceará. Ambas as partidas vão acontecer no próximo domingo, no horário das 15h30. Central de Notícias Brasil, com informações do esporte, Jalber Pereira.
1: O Jornal Central é uma produção do Departamento de Jornalismo da Central de Notícias Brasil. A técnica é de Jami Chaves e a apresentação foi de Tereza Cristina. Estarei de volta amanhã, neste mesmo horário, aqui na sua emissora. Obrigada pela companhia e até amanhã.
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1: Olê!
2: É o Central Esporte aqui pelas ondas da sua emissora. A partir de agora, sejam todos muito bem-vindos em mais uma edição do seu programa esportivo. Nesta segunda-feira, hoje dia 1º de junho do ano de 2026, e vamos aos principais destaques de hoje.
3: Sampaio.
2: Tricolor Maranhense vence o IAP e conquista sua classificação para a segunda fase da Série D com uma rodada de antecipação. Bode Gregório empata com o Anápolis fora de casa e se mantém na 12ª posição na tabela de classificação da terceira divisão. E o Papão do Norte perde para o Maracanã e agora vai ter que vencer fora de casa o Parnaíba para conseguir a classificação para a próxima fase na rodada seguinte. O Cavalo de Aço vence na estreia do técnico Emerson Cris, também na Série D do Campeonato Brasileiro. Cadê você vai acompanhar da edição de hoje? Olha, estão definidos os finalistas do Campeonato Cinquentão de Monção. E ainda, governador Nunes Freire cedia aí o terceiro Congresso Regional da Copa BR de Seleções Municipais. Também vamos ter informações da Fórmula 1. Defeitos detectados em carros da Cadillac é apresentado à imprensa. E ainda, Ferrari troca de engenheiros. Já pelas eliminatórias e também as preparações das seleções, o Brasil vence o Panamá no penúltimo amistoso antes da Copa do Mundo. Estas e outras notícias você vai acompanhar a partir de agora no seu Central Esporte, que já está no ar.
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3: Brasil!
2: 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E vamos começar o programa de hoje trazendo as informações da seleção brasileira. Olha, a seleção jogou ontem no estádio Maracanã. na sua despedida em solo brasileiro e venceu a seleção do Panamá pelo placar de 6-2. Talvez uma das melhores apresentações da equipe canarinha nessa fase de preparação, talvez até mesmo pela fragilidade do adversário, que apesar de demonstrar algumas dificuldades, mas demonstrou que não é um time bobo, que pode conseguir alguma coisa, pelo menos nessa primeira fase da competição. O Panamá que vai representar aquele eixo ali da Copa da América Central. Então o Brasil foi a campo ontem, saiu à frente logo no primeiro minuto, com o Vinícius Júnior fazendo uma boa jogada ali dentro da grande área, acabando com aquele chute bem forte, surpreendendo o goleiro adversário, e depois uma jogada de um cruzamento que resultou no gol do Casimiro. O Brasil fez 1-0, depois sofreu empate e na sequência acabou tendo o gol do Casimiro. E assim terminou o primeiro tempo. No segundo tempo, no decorrer do primeiro para o segundo tempo, o técnico com o Carlos Ancelotti acabou modificando toda a equipe. Apenas o Léo Pereira voltou, o jogador do Flamengo, voltou para o segundo tempo. Os demais jogadores foram todos substituídos. A meu ponto de vista, eu vi um time um pouco mais agressivo, um time um pouco mais leve, mas talvez tenha sido também pelo fato de ser um time mais descansado, pelo fato de estar entrando aquele momento, enquanto que a seleção adversária permaneceu com quase todos os jogadores ali, salvo engano, duas ou três modificações. Mas o fato é que eu particularmente gostei mais do jogo no segundo tempo. O Brasil que chegou ao segundo tempo vencendo por 2-1, depois fez 3-1, com um bom jogo ali, uma jogada individual do próprio Igor Thiago. Depois tivemos gol do Paquetá, outro gol também do Danilo, que pode se segurar entre os titulares. Enfim, final de jogo no estádio Maracanã, 6 para o Brasil, 2 para a seleção do Panamá. Após essa partida, já por volta da meia-noite, a delegação brasileira deixou o solo brasileiro e se deslocou já para os Estados Unidos. A finalização da preparação vai acontecer no próximo sábado, quando a seleção canarinha vai enfrentar o Egito. E assim seguirá para fazer a sua estreia no próximo dia 13 contra a seleção de Marrocos. E você que está nos acompanhando, você gostou dessa formatação da seleção brasileira? Eu acredito que o Igor Thiago e também o Danilo Santos podem ter vagas garantidas na equipe considerada titular. Então vamos aguardar, vamos esperar para ver o que é que vai acontecer, mas o fato é que o Brasil conseguiu essa vitória diante do Panamá, lembrando que o Brasil vai enfrentar outra seleção com as mesmas características já no segundo jogo, que será contra a equipe do Haiti, outra equipe também que faz parte ali da Confederação da América Central. Mas agora vamos falar das equipes maranhenses que estão na Série D do Campeonato Brasileiro de Futebol. E vamos começar pelo Papão do Norte. A equipe rubro-negra perdeu para o Maracanã jogando em São Luís e agora terá que vencer o Parnaíba na próxima rodada para obter a classificação para a próxima fase da quarta divisão. Quem tem mais informações é ele. É ele, Roberto Ramos. É com você, Roberto.
1: Olá, Jalber Pereira. Amigos ligados no Central Esportes, um grande abraço. E o Moto se representa hoje à tarde, nesta segunda-feira, às 15h30, no CT Pereira dos Santos. Foco total no jogo contra o Parnaíba, final de semana, jogo importante, fundamental para a equipe rubro-negra em busca da sua classificação à segunda fase do Campeonato Brasileiro da Série D. O time que, atuando no último sábado, acabou sendo derrotado pela equipe do Maracanã pelo placar de 2-1. Apesar da reação já nos instantes finais, o Moto marcou o gol de pênalti cobrado pelo Diego Valderrama, diminuiu a contagem, mas o time do Maracanã saiu vencedor desse confronto válido pela nona rodada do Campeonato Brasileiro da Série D. E não aproveitou o fator casa para buscar um resultado positivo. O time que precisava da vitória para entrar na zona de classificação do Campeonato Brasileiro da Série D. Segunda fase com desempenho muito ruim, o time acabou apresentando futebol bem abaixo daquilo que o torcedor esperava, empatou com o IAP, perdeu para o Sampaio e ontem, no sábado, perdeu para a equipe do Maracanã. Chega na última rodada com chance de classificação, mas precisa vencer, basta vencer a equipe do Parnaíba para a equipe obter a classificação. O time não depende de absolutamente ninguém, não depende de outros resultados, basta a vitória para o time do Moto se classificar nessa fase de grupos. O Moto não venceu nenhum clube de fora do estado e vai ter que quebrar essa escrita vencendo a equipe piauiense, o time do Parnaíba. Então não depende de absolutamente nada, não depende de saldo de gols, apenas uma vitória para a equipe do Motoclube conseguir a sua classificação. Parnaíba joga pelo empate. Com relação à equipe, o atacante Atos saiu machucado, vai ser avaliado hoje pelo departamento médico da equipe e é dúvida para a próxima partida. O Cássio, que entrou no sacrifício, ele teve que ser substituído no decorrer do segundo tempo, com problema no cotovelo direito, machucado ainda, é dúvida para a próxima partida. Ele foi substituído pelo goleiro Bruno na etapa complementar do jogo. O Moto que terá a volta, o retorno do volante Patrick, é um volante que pode ser utilizado no jogo, tem muita força física, é um jogo que vai depender muito, vai ser muito intenso lá em Parnaíba, então é um jogador que já está à disposição do técnico Fernando Tonê. A equipe que entrou e perdeu para a equipe do Maracanã, com Cássio, depois Bruno, Marquinho Carioca, Denilson, Vitor Souza, Rômulo Carioca, depois João Miranda, Jair Alemão, Diego Valderrama e Atos, o Arlen, Jojo e William, depois Emerson Nike. Destaque do Papão do Norte no Central Esportes.
2: Muito obrigado, repórter Roberto Ramos, também participando conosco. Tivemos aí essa derrota da equipe rubro-negra, jogando em casa, jogando em São Luís, diante da equipe do Maracanã, e agora vai ter que se virar jogando fora de São Luís. Se conseguir essa vitória, chegará à quarta colocação e estará, portanto, entre as quatro equipes que vão se classificar para a próxima fase, aí jogando pelo grupo 6. Mas agora vamos trazer informações do Cavalo de Aço, que venceu na estreia do técnico Emerson Cris. E quem tem mais informações do Colorado da região tocantina é ela. Alô, alô, Tereza Cristina, com você.
3: Em jogo válido pela nona rodada da Série D do Campeonato Brasileiro, o Cavalo de Aço enfrentou o Oratório do Amapá nesse domingo, dia 31, fora de casa, e venceu por 1-0. O gol da vitória colorada foi marcado pelo atacante Fidel, que se livrou da marcação, driblou o goleiro adversário e balançou as redes. Com o resultado, o Imperatriz segue na quarta colocação, agora com 12 pontos, apenas um ponto atrás da Tuna Luso, que está a uma posição à frente. O time maranhense depende apenas de um empate na última rodada para garantir vaga na segunda fase da competição. A partida marcou a estreia do técnico Emerson Cris e do atacante Luizinho, contratados no decorrer da semana passada. Cris substituiu Marcinho Guerreiro, desligado da equipe na rodada anterior. Com a vitória, o Imperatriz encerrou um jejum de 2 jogos sem vencer na competição nacional. O time colorado vinha de derrota por 2-1 para o Tocantinópolis, fora de casa, e por 3-0 para o Águia do Pará, no estádio Frei Epifânio da Badia. O Cavalo de Aço volta a campo no próximo domingo para enfrentar a Tuna Luso, na região sul do Maranhão. Central de Notícias Brasil, Tereza Cristina.
2: Muito obrigado, repórter Tereza Cristina, também participando conosco. Vamos a um breve intervalo. Na volta, até mais. Central Esporte para você pelas ondas da sua emissora. Estando só.
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2: De volta com o seu Central Esporte aqui pelas ondas da sua emissora. Você já sabe, todos os dias de segunda a sexta-feira temos um encontro marcado sempre neste mesmo horário aqui na sua emissora para falarmos de esporte, em especial o futebol, que é a paixão nacional. Então você já sabe, aconteceu um evento esportivo na sua rua, no seu bairro, na sua cidade ou na sua região, você pode interagir conosco para que essas informações possam ser noticiadas aqui no programa Central Esporte, que tem o oferecimento de Alag. 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E vamos continuar girando com as informações do seu clube aqui dentro do seu Central Esporte. Vamos trazer as informações do quadricolor maranhense aqui dentro do seu Central Esporte. Maranhão. O Bode Gregório, que voltou a campo nesse domingo, enfrentou o Anápolis lá de Goiás fora de casa e empatou em 0-0. Foi o terceiro empate da equipe quadricolor na terceira divisão do Campeonato Brasileiro na atual temporada. Com resultado, o Bode Gregório foi a 12 pontos ganhos e se manteve na 12ª colocação na tabela de classificação, mas ainda pode ser ultrapassado na rodada pelo Barra, lá de Santa Catarina, que ainda não jogou. No final do jogo, o atacante Vagalume e também o goleiro Jean valorizaram o ponto conquistado fora de casa. Vamos começar ouvindo o goleiro Jean.
7: Boa. Graças a Deus, ponto importante, jogo difícil. Graças a Deus a gente veio e conseguiu fazer uma boa partida. Pude ajudar minha equipe ali no final do jogo. Tivemos várias oportunidades durante a partida. Creio eu que no contexto geral tivemos mais oportunidade que eles. A gente tem um tempo bom agora para trabalhar, para reajustar esses erros. Tenho certeza que o professor vai fazer uma excelente 2 semanas aí para a gente trabalhar, reajustar nossos erros, para a gente voltar mais forte ainda depois desses 15 dias.
2: Esse goleiro Jean, agora vamos ouvir o atacante Vagalume, que voltou à equipe principal depois de cumprir suspensão automática pelo 3º cartão amarelo. Vamos acompanhar.
8: Ponto importante, né? Agora é descansar, temos um dia de folga e sabemos que seria complicado, né? Vir aqui jogar contra eles, mas fizemos um ponto, somamos para a competição. Agora é manter e ir atrás dos 3 pontos contra o Maringá.
2: Então esse é o atacante Vagalume, lembrando que o time maquiano vinha de empate em casa pelo mesmo placar diante do Caxias. O time chega a 3 partidas consecutivas sem vitória na Série C do Campeonato Brasileiro. A equipe que foi a campo com a seguinte formação: Jean no gol, Maurício, que retornou na lateral direita, a zaga com Lucão, Tibúrcio, substituindo ao Kevin e também o André Radija na esquerda, o meio de campo com Vander, Rodrigo Oliveira e Vagalume. E no ataque, o Will, Felipe Cruz e o Rafael. Rafael que substituiu ao Luiz Gustavo, que cumpriu suspensão automática também pelo terceiro cartão amarelo. O MAC volta a campo na próxima segunda-feira, em um horário ainda a ser definido pela Confederação Brasileira de Futebol, para enfrentar o Maringá do estado do Paraná, jogo que vai acontecer na capital maranhense. Portanto, as últimas informações do quadricolor maranhense para o público ouvinte que acompanha ao Central Esporte. Mas agora vamos trazer informações do tricolor de aço aqui dentro do seu Central Esporte.
9: O Sampaio Correia enfrentou o IAP e venceu por 3-1. Jean Carlos e também Esquerdinha marcaram para o time tricolor, enquanto Richarlis descontou para o Canário da Ilha. Com resultado, a Bolívia Querida chegou aos 13 pontos e garantiu a classificação para a próxima fase da competição com uma rodada de antecipação. Na terceira posição do grupo 6, o Sampaio ainda pode ser ultrapassado pelo Parnaíba, que tem 11 pontos ganhos e está uma posição atrás. A classificação foi garantida porque o time boliviano não pode mais ser ultrapassado pelo Moto. A equipe rubro-negra estacionou na 5ª colocação com 9 pontos, mas que pode obter a sua classificação se vencer o Parnaíba fora de casa na última rodada da primeira fase, que vai acontecer no próximo domingo fora de casa. O Canário da Ilha permanece na lanterna do grupo com 4 pontos e está eliminado da fase de grupos. Na próxima rodada, o Sampaio enfrenta o Iguatu no estádio Castelão, em São Luís, enquanto que o IAP joga contra o Maracanã no estádio Prefeitão, no interior do Ceará. Ambas as partidas vão acontecer no próximo domingo, no horário das 15h30.
0: Regional.
2: E vamos começar com o repórter João Batista Varlan. Olha, estão definidos os finalistas do Campeonato Cinquentão de Monção. É com você, Batista.
10: Aos amigos do Central de Notícias, um grande abraço. Jalber Pereira, as semifinais deu Pindaré e Barcelona, de vitória do Bearim. Pindaré venceu nas penalidades a seleção Ubem de Santa Luzia, no tempo normal 3-3, e nas penalidades Jorjão cobrou a penalidade que levou a seleção Master de Pindaré para a grande final. No domingo pela manhã, a seleção, o Barcelona, de vitória do Bearim, venceu a seleção Master de Igarapé do Meio pelo placar de 3-1, num grande jogo de futebol, num grande desfile de estrelas, atletas que marcaram época dentro da prática esportiva. Jalber Pereira, a final está programada para domingo às 9h na Arena Martiliano, comunidade do atleta Aguinaldo. Ligados na programação Protegido, Ticão e o grande Rony Pinto. Jalber Pereira, o Fera Jovem, dentro da programação esportiva, porque com a gente o futebol tem mais emoção.
2: Obrigado, repórter Batista Varlan, participando conosco. E direto da região de Monção, vamos direto para a região do Baixo Turi. Vamos trazer o repórter Cícero Ferraz, que tem as informações sobre o Congresso Técnico, o terceiro Congresso Técnico Regional da Copa BR de Seleções, que foi sediado na cidade de Governador Nunes Freire. É com você, Cícero.
11: Olá, amigos do Central Esporte. Informações da Copa da BR de Seleções de 2026. No último sábado, dia 30, foi realizado na cidade de Governador Nunes Freire o terceiro Congresso Técnico, reunindo 10 representantes das seleções da região do Alto Turi e também da região do Gurupi. Ficou definido que o último congresso acontecerá na cidade de Santa Inês, no próximo sábado, às 9h, na Câmara Municipal daquela cidade, e aonde será realizado o sorteio dos grupos e a ordem dos jogos para a primeira fase da Copa da BR. Na cidade de Carutapera, no próximo dia 27 de junho, será a abertura da competição. O litoral vai sediar a abertura da Copa da BR. E para este ano temos novidade: a seleção de melhor campanha em toda a competição fará o jogo final em seu mando de campo. Com informações da Copa da BR, Cícero Ferraz.
2: Obrigado, repórter Cícero Ferraz, também participando conosco, mas agora vamos falar de outro esporte aqui dentro do seu programa esportivo. Olha, defeitos em carros da Cadillac é apresentado à imprensa e Ferrari troca de engenheiros. Quem tem mais informações da Fórmula 1 é ele. Alô, alô, é com você, Armando Capriotti.
12: Alô, Gilbert Pereira e amantes da velocidade que são apaixonados pela Fórmula 1 que nos acompanham no Central Esportes, a rádio que deixa você informado do mundo da velocidade. O piloto Lewis Hamilton, ele teve, juntamente com seu engenheiro de corrida Carlos Sainz, o heptacampeão, foi o segundo colocado no GP do Canadá. O inglês, que é mundial, teve a melhor performance desde que desembarcou na Ferrari e apontou o que ajudou a alcançar o resultado, o segundo lugar no GP do Canadá em Montreal. O inglês escolheu uma nova configuração ao carro e atribuiu tudo isso ao novo engenheiro de corrida Carlos Sainz. No primeiro ano de Lewis Hamilton na Ferrari, o engenheiro que o acompanhava era Ricardo Adami. No entanto, a parceria, que não teve sucesso esperado, chegou ao fim na última corrida realizada. Na perspectiva do heptacampeão, tem um grande desempenho na Ferrari, coisa que não aconteceu. Também a Cadillac afirmou ter informado a causa da falha da suspensão que provocou o abandono de Sérgio Pérez, o mexicano, durante o Grande Prêmio do Canadá Fórmula 1. Segundo o chefe de equipe Jean Loudon, as investigações realizadas após a corrida permitiu atender completamente o que aconteceu com o carro do mexicano. Sérgio Pérez largou o seu primeiro abandono na temporada 2026 após completar 39 voltas em Montreal. O índice chamou a atenção de todos pela imagem captada pela câmera on-board, que mostrava o piloto estressado para a esquerda enquanto seguia na linha da reta pouco antes da quebra da suspensão dianteira. Esse noticiário da Fórmula 1 para o Central Esportes.
2: Muito obrigado, repórter Armando Capriotti, também participando conosco, e amanhã voltará com outras informações desse esporte maravilhoso que é a Fórmula 1. E chegamos ao final de mais um Central Esporte. Fica o convite para que possamos nos encontrar amanhã neste mesmo horário aqui na sua emissora. Até lá.
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0: Olá, muito boa tarde para vocês, ligado aqui no 87,9, aqui no Clube do Brega. Isso mesmo, programa da Sofrência, todos os dias de segunda a sexta-feira, das 14 às 16, aqui no comando dele, Antônio Santos, um grande repórter com vocês aqui. Já estou de volta aqui na melhor, na 87,9, indo mais longe para ficar perto de vocês.
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0: Legal, gente. Muito boa tarde. Essa é a sua rádio. É a nossa rádio, né? Indo mais longe aí pra ficar bem pertinho de vocês. Olha, hoje é segunda-feira, 1º de junho, né? Primeiro dia das festas juninas. Hoje até o final do mês é festa junina, é o mês das festas juninas aqui no Nordeste, né? Essas festas juninas é mais aqui para a região do Nordeste, tá bom? É, 1º de junho é um dia muito especial, porque é o dia que começa, né? É o dia que começa aí as festas juninas de toda a região nordestina, né? É verdade. Olha, gente, hoje é Dia Nacional da Imprensa. Para as pessoas que trabalham com a imprensa, hoje é o dia, né? Hoje é o Dia Nacional da Imprensa. Também a morte do jornalista Carlos Castelo Branco em 1993, tá certo? Hoje é Dia da Imprensa. Para você que trabalha com mídia, para você que trabalha com... na imprensa, né? Na mídia, pode-se dizer, tá bom? Hoje é Dia Nacional da Imprensa. E a gente está só começando aqui o nosso Clube do Brega, né? A gente está começando aqui nessa tarde maravilhosa, né? Tarde de segunda-feira, isso mesmo, tarde de segunda-feira. A gente está aqui com vocês aqui para começar aqui esse programa maravilhoso, né? Mas antes de começar o nosso programa, eu vou trazer a seguinte meditação, né? Que a gente não pode iniciar qualquer trabalho, qualquer serviço, qualquer viagem, né? Sem não tocar no nome do Criador, no nome de Deus, porque Ele é tudo, tudo para nós, né? Ele é tudo, é o princípio de todas as coisas, né? Então, qualquer trabalho, qualquer serviço, quem foi que fez aí a oração antes de sair de casa, antes de ir para o trabalho, né? Para você que está no seu trabalho aí, ó, faça a sua oração, abençoa seu comércio, abençoa sua loja, pede a proteção de Deus, porque nós estamos aqui na terra, só emprestado, né? Daqui um dia a gente vai voltar, né? A gente veio do pó e do pó a gente vai voltar, né? E para isso é muito bom levantar o dia, pedir a benção de Deus, né? Abençoar sua casa, abençoar sua família, certo? É muito bom. E a gente inicia o nosso programa de hoje com a meditação, né? Com a seguinte meditação: perdoar é uma decisão que devemos tomar, né? Se alguém te magoou, lembre-se de que Jesus morreu para nos perdoar, certo? Mesmo que seu coração não queira, mas ore pelaquela pessoa que te magoou, né? Entregue a vida desta pessoa nas mãos de Deus, certo? E peça ao Senhor que remova todos os sentimentos de mágoa, né? Sentimento ruim que você tem, tá certo? O perdão tem um grande poder, o perdão tem um grande poder. E Deus se alegra quando o fazemos, né? Quando perdoamos, tá certo? E para vocês terem a certeza, milagres acontecem, né? Só milagres acontecem no bem, né? Isso mesmo. E por isso pedimos a Deus, né, a restauração do nosso perdão, dos nossos pecados, né? E pedimos a Deus que abençoa essa cidade, né? Abençoe essa cidade maravilhosa, né? Essa chuvinha bacana, tá caindo uma garoazinha agora nesse momento, certo? É isso, né? Pai, eu guardo com um sentimento, diz aqui, ó, pai, se eu tenho alguma pessoa que estou com ressentimento, né, contra alguém, mostra-me quem é essa pessoa, né? Ajude-me a perdoá-lo, né? Por favor, livrai-me do sentimento de ódio, do sentimento de vingança, certo? De amargura, e dá a alegria de estar em comunhão com Jesus, com Deus, contigo, em nome de Jesus, certo? E é sempre bom, fazer uma oração antes do almoço, certo? Antes de almoçar, antes de jantar, antes de deitar, no amanhecer. Quem vai para o trabalho, se é o motorista, vai pegar a estrada, que peça a benção de Deus, que abençoe a viagem, que abençoe todo mundo que vai no, na sua van, no seu táxi, tá certo? Porque a gente vive aqui na terra, tudo por conta de Deus, certo? Estamos no ar aqui com mais um programa Clube do Brega, aqui no 87,9.
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0: Beleza, gente, agradecemos a Deus por mais um dia, por estarmos aqui. A gente está começando o nosso programa de hoje aqui, né? E a gente convida você para ficar ligadinho com a gente. Se você, se você tem aí, ó, você tem aí interesse de mandar uma mensagem aqui para o nosso programa, o nosso WhatsApp é 8604-8484-8524, é o nosso telefone. Para você que mora em outra cidade, o nosso DDD é 98, tá bom? Fiquem à vontade, está começando o maior e melhor programa de brega do Brasil.
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1: Valeu, o programa só está começando aqui no 87,9. Obrigado pelo carinho. Obrigado pelo carinho de audiência. Você que está aí curtindo a gente, obrigado mesmo de coração. Bom, quero mandar um alô lá para o Araguanã, para o nosso amigo. Para o nosso amigo Roxo, né? Ele está lá no Araguanã, curtindo a gente pelo celular. Obrigado pelo carinho, sintonia. Está curtindo pelo nosso aplicativo, nosso amigo Roxo, né? Você já tem aí também o nosso WhatsApp, pode mandar a mensagem para a gente também, olha, 8606-2498. Vou mandar um alô aqui também para seu Domingos, aqui na Rua do Nelson. É o nosso fã aí, todos os dias, está ligado com a gente, seu Domingo. Obrigado pelo carinho da audiência. Seu Domingo, que não perde o seu programa aqui na Rua do Nelson, né? É o pai do nosso amigo Cuxá, sempre ligadinho. Boa tarde para você, seu Domingos. Boa tarde para você. Tudo de bom para você e também para toda a sua família. Boa tarde para você, tudo de bom.

0: Valeu, tá aí música na voz do Vanderlei Andrade, aqui no nosso programa. Pra você que está ligado com a gente, obrigado pelo carinho da audiência.
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0: O sucesso de Vanderlei Andrade, você curtiu aqui na nossa 87,9, né? Aqui no Clube do Braga, obrigado pelo carinho da audiência. Todo mundo ligado, audiência total. Chuvinha maravilhosa, né? Muito legal essa chuvinha aqui do... Chuvinha das 14h30, né? São 2 horas e 30 minutos. Aqui na cidade de Nova Olinda do Maranhão, você está curtindo aqui o Clube do Brega, programa Hora da Sofrência, de segunda a sexta, das 14 às 16, aqui no comando dele, Antônio Santos, grande repórter. Alôzão aí para todos os taxistas, alô caminhoneiro, taxista, donos de vans, vocês aí, ó, obrigado pela carona, muito obrigado mesmo pelo carinho e sintonia de todos vocês aí. Para você que está no nosso aplicativo, tá bom? Para você que está no celular, para você que está no tablet, para você que está com um radinho de pilha, muito boa tarde a todos vocês!

0: Ok, o sucesso está de volta aqui com vocês. 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Alô, Roberto Ferreira, meu irmão. Vamos aqui, eu vou aqui e volto rapidinho, tá bom? Fique à vontade, eu volto em um minuto.
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2: Valeu, gente amiga. Vamos lá com o nosso programa. Vamos seguindo aqui. Olha, vamos de 14 horas e 49 aqui no Clube do Brega. Obrigado pelo carinho de sintonia. Daqui a pouco tem o Minuto das Notícias aqui no nosso programa. Bom, vamos lá, vamos seguindo aqui com o Clube do Brega. Mandar um alô aqui para seu Cláudio, né? Pedir desculpa, né, seu Cláudio? Que não foi possível encontrar o transporte para me chegar aí até a sua residência no sábado, né? É, eu não fui a falta do transporte, tá? Mas qualquer dia a gente vai arrumar um transporte para ir aí na sua residência, tá bom? Nosso amigo Cláudio da quadra 2, né, me fez o convite, mas a gente não pôde comparecer por falta do transporte, tá bom? Mas outro dia vai dar certo. Olha, 14h49, vamos trazer aqui, olha, mandar um alô para o Mauro em Belém do Pará, sempre ligado com o nosso programa.

0: aqui. Aquela música boa. É nóis, tamo por cá. Bom trabalho aí.
1: Valeu, aceita que dói menos. A música boa. É, pra você que tá ligado.
2: Entendedor, tá perfeito.
1: Vamos lá, vamos trazer mais uma. Vamos trazer aqui mais um bregão aqui pra você. Vamos trazer mais um. Vamos trazer mais um bregão pra galera que tá ligado com a gente. Vamos aqui o telefone.
0: Pois é, meu parceiro. Uma boa tarde aí, tudo de boa. Vou já.
1: Olha.
0: Me ligar aqui na rádio aqui, mande aquele bregazão mesmo, bem.
1: Olha aí.
0: Gostoso aí pro seu amigo, vai aqui, curtir aqui.
1: Certo.
0: Vai aquela música boa.
1: Fique à vontade, meu irmão. Tá aí o nosso amigo Roxo, lá de Araguanã. Está ligado com o nosso programa. Obrigado. Obrigado pelo carinho de sintonia de todos vocês aí da cidade de Araguanã. O pessoal aí da Curva da Linha, Araguanã, Barraquinha, todo o pessoal aí estão ligados com a gente, né? Aí na cidade de Araguanã. Nosso amigo Roxo, né? É, nosso amigo Roxo lá de Araguanã está curtindo aqui através do aplicativo Rádios Net. E a gente agradece o carinho de sintonia de todos vocês ligados aqui com a gente, tá bom? Obrigado pelo carinho da audiência. Olha, 14h54. Chuvinha legal. É, meu amigo, a chuvinha bacana. Olha, a temperatura aqui tá 29, temperatura. Deu aquela chuva bacana agora em Nova Olinda.

Valeu, você curtiu música na voz de Ricardinho do Nordeste. É isso aí, Ricardinho do Recife. Você que está ligado com a gente, obrigado. Olha, eu vou mandar um alô aqui para o nosso amigo do Café da Mata. Estão ligados com a gente, obrigado pelo carinho de sintonia. O pessoal lá no Café da Mata, pessoal aí ligado com a gente também no Nazaré. Alô, pessoal. Tudo de bom para vocês aí no Nazaré. Pessoal que está curtindo a gente aqui na curva da linha. Aí no Araguanã, nosso amigo,

31, no povoado Buriti do Meio, na cidade de Morros. O suspeito fugiu após o crime. Ele está sendo procurado pela polícia. Aí, meu irmão. Esse homem que morreu a tiros, o suspeito é o irmão dele, né? O crime aconteceu na madrugada deste domingo, dia 31, no povoado Buriti do Meio, na cidade de Morros. O suspeito fugiu após o crime e está sendo procurado pela polícia. Essa matéria é aqui do portal G1.

Olha, gente, um corpo de um adolescente de 17 anos foi encontrado em um terreno baldio em Amarante do Maranhão, na cidade de Amarante, no Maranhão. O corpo do adolescente só tinha 17 anos, acabou sendo encontrado em um terreno baldio na cidade de Amarante, no Maranhão. De acordo com a Polícia Militar do Maranhão, o corpo apresentava as manchas de sangue, índice de que a morte teria ocorrido hora antes. Matéria aqui também do portal G1. O comércio de São Luís é atualizado a funcionar no feriado de Corpus Christi. Empresas devem seguir horários definidos e garantir o pagamento adicional e gratificação para os funcionários no feriado de Corpus de Cristo. Adolescente denuncia racismo durante partida dos jogos escolares em Porto Franco, no Maranhão. O episódio ocorreu no último sábado, dia 30, durante jogos escolares. O caso está sob investigação e a mãe da vítima afirma que vai buscar as medidas judiciais cabíveis. É, meu irmão, problemas acontecendo até nas escolas. Um carro desgovernado desceu uma ladeira, bateu em um outro carro que estava estacionado na avenida Piacó, em São Luís. Os moradores relatam o acidente, né? Os moradores falam que acidentes frequentes no trecho aponta falta de sinalizações e controle de velocidade. Tá aí, os moradores estão reclamando que lá no, onde aconteceu esse acidente não tem sinalização e também a velocidade dos transportes é muito grande, tá certo? Tá aí, os moradores relataram aí que acidentes frequente vem acontecendo nesse trecho lá da Avenida Piacó, na Grande São Luís. Brandão afasta subcomandante da PM no Maranhão após a denúncia de assédio. Rapaz, que coisa, né? Investigação será conduzida por dois oficiais enquanto o subcomandante geral fica afastado do cargo. Tá aí. Ele está sendo acusado de ter assediado e aí por isso ele está fora do cargo, temporariamente. Vereador de Timon é preso no Piauí, suspeito de envolvimento em homicídio. Ave Maria. O nome do vereador é Cacá do Frio, né? Cacá do Frio já foi detido pela Polícia Rodoviária Federal durante uma abordagem em Campo Maior e o crime está sendo investigado. Esse crime aconteceu em 2023 e está sendo investigado o vereador de Timon, que é suspeito de ter praticado esse assassinato. Uma mulher acabou sendo baleada com 2 tiros em São Luís, né? E aí depois ela morreu no hospital. A mulher foi baleada com 2 tiros lá em São Luís e acabou morrendo.

morrendo no hospital. O marido da vítima é apontado pela polícia como suspeito de ter feito o disparo. Ele foi encontrado morto dentro do imóvel onde o crime aconteceu. É um negócio complicado, né? Flávio Dino cancela ida do Fórum de Lisboa após acidente doméstico. O ministro teve fratura no pé. Segundo informações, a assessoria do ministro sofreu uma fratura e um rompimento no ligamento após uma queda. Mas o ministro Flávio Dino se encontra em recuperação, está bem, não foi muito grave. Duas apostas da Mega Sena no Maranhão acertaram a quina da Mega Sena e levaram juntos pouco mais de 65 mil. As apostas foram realizadas na cidade de Codó, Gonçalves, e também na cidade de Gonçalves Dias. Nenhuma aposta acertou as 6 dezenas e o prêmio está acumulado. Para o próximo sorteio, acumulou em 16 milhões. Aí, gente, quem gosta de jogar, a Mega Sena está acumulada em 16 milhões. Eita, rapaz, se eu ganhasse esses 16 milhões, aí vocês iam ver o que eu ia fazer, né? Mulher baleada com 2 tiros em São Luís. O marido suspeito é tá aqui. Mulher é baleada com 2 tiros em São Luís. O marido suspeito é encontrado morto. O crime teria ocorrido após a discussão durante a madrugada deste domingo, dia 31. Segundo informações repassadas à polícia, o casal estava em um processo de separação. Agora complicou, né? A mulher foi baleada com 2 tiros e o marido era a principal suspeita e foi encontrado morto. É um negócio complicado. Aí a polícia tá investigando esse caso, né? É isso aí. 4 suspeitos de comércio ilegal de armas e munições são presos em operação em Tuntum, cidade de Tuntum. A operação cumpriu mandados de prisão e busca e apreensão para combater o comércio ilegal de armas de fogo e o tráfico de droga no município de Tuntum, aqui no Maranhão. Chuva forte e vento de 60 km por hora podem atingir mais de 100 cidades do Maranhão. Tá aqui. O IMET prevê chuva forte e vento de até 60 km por hora em diversas regiões do estado do Maranhão. E há um risco de alagamentos e queda de galhos e interrupções no fornecimento de energia. Em todo o estado do Maranhão vai chover muito, muito forte, segundo aqui o Instituto de Meteorologia. Um homem é morto a tiro durante uma festa de reggae em Imperatriz, aqui no Maranhão. Rapaz, que negócio é esse? Antônio Aguinaldo Rocha, de 31 anos, acabou aí sendo preso. Quer dizer, acabou isso, foi atingido na cabeça, na praça principal do bairro, e o suspeito fugiu. É isso aí, o homem acabou, foi baleado aí, o homem foi morto a tiro, é isso mesmo. Foi baleado e depois ele acabou morrendo, foi numa festa de reggae. Protesto bloqueia a Avenida Daniel Latocha em São Luís por falta de água e infraestrutura. Tá? A manifestação ocorreu na manhã de sábado, dia 30, interditou duas vias da avenida. Os moradores queimaram pneus e galhos para fechar as duas vias. Estão alegando aí a falta de apoio aí no fornecimento

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Aí, música do Roberto Neto aqui no nosso programa. 15 horas e 37 minutinhos aqui em nome de todos os nossos patrocinadores. 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Olha, vamos lá. 15h37, seguindo aqui com o Clube do Brega. Vamos atender o nosso ouvinte lá em Belém do Pará, nosso amigo Mauro. Tá curtindo um programa lá em Belém? E a gente traz sucesso, né? Evaldo Cardoso, ele acabou de pedir, ele tá lá em Belém do Pará. Grande Mauro, alusão pra você, tudo de bom.

0: É o sucesso João Novela aqui no nosso programa. Manda valor para Dona Olinda, também para seu Agripino aí na quadra B3. Alô, seu Agripino, boa tarde para você, meu irmão. Tudo de bom para você, boa tarde.
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0: Alô, aí também vai para nosso amigo Agostinho do Açaí, meu irmão. Cadê o Agostinho do Açaí? Cadê Dona Maria Domingas? Ligado com a gente. Chico Bode da Coronel Riode, boa tarde a todos.

0: Vai para Dona Maria Raimunda, Dona Diquinha, minha vozinha, né? Aqui na banca das verturas. E também para Eugênia Pereira, tá com o radinho ligado, minha vozinha também. Cuidado. Maria de Jesus.
1: Essa é mais romântica, hein? Show novela ao vivo.
0: Já quase na reta final do nosso programa. A gente vai aqui e volta em um minuto. Estou de volta.
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0: É, valeu, estou de volta aqui no Clube do Brega com vocês.
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0: Beleza, olha, 15h56, a gente já vai ficando por aqui, prometendo voltar amanhã. Tchau, tchau pra vocês, amanhã a gente tá de volta. Fica com Deus, porque eu vou com ele. Tchau, tchau.

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Alô, ouvinte, boa tarde. Já está entrando no ar aqui na Rádio Chua, mas o grande programa de audiência, programa Ritmo Quente. E através dessa programação você vai ouvir a partir de agora música de todos os tempos e de todos os ritmos. E que vai ficar aqui na sua companhia até as 5 horas da tarde, essa figura de sempre, Robson Júnior. E para você participar da nossa programação, é só você pedir a música da sua preferência através do telefonema, também através do WhatsApp. Telefone para seu pedido musical é 9898. Telefone para seu pedido musical é 9898-494-8524. E o número do WhatsApp é 9898-606-2498. Hoje é segunda-feira, é 1º de junho de 2026. E a gente já começa o programa de hoje aí com seu sucesso brega.

Beleza, agora sim, na cidade de Nova Olinda, são 16 horas, mais 16 minutos. 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Vamos viajando com mais sucesso em Nova Olinda, agora são 16 horas mais 20 minutos.

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1: Mais uma da sequência espetacular do Brasil.

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Vamos viajando com mais sucesso em Nova Olinda. Agora são 16h34. E a gente vai com o sucesso brega de lançamento de Lourenço Pinheiro. Boa tarde para você que ligou seu rádio agora.

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Beleza, agora sim, na cidade de Nova Olinda são 16 horas mais 44 minutos. 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Mando um alô especial para o senhor João do Edgar e Família, residente aí na Rua do Comércio, esquina aí com a Rua dos Americanos. Mando também um alô especial para a ouvinte Maura e Família, residente na Rua das Neves, no bairro Salles. E também um alô especial para o senhor seu Domingo Leão e Família, residente aí na Rua Salles, no bairro Salles. 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

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Vamos tocar sucesso, vamos agora tocar música de lançamento aí de Frank Lopes, para atender o pedido musical do Vinho Zeveira. Zeveira participa do programa e pede e oferece esse belíssimo sucesso de Frankito Lopes para todos que estão na sintonia da nossa programação. E em Nova Olinda agora são 16 horas mais 49 minutos.

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beleza? Agora sim, na cidade de Nova Olinda são 16 horas mais 58 minutos. 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Beleza, o programa Ritmo Quente chegou ao final. Mais uma vez a gente agradece a Deus por mais uma tarde de trabalho. E eu estarei de volta para fazer essa mesma programação para você amanhã a partir das 4 horas da tarde. Voltando, boa tarde a todos. Mas antes aqui eu toco mais um sucesso aí a pedido musical, né? A pedido aí do Zé Vieira. Zé Vieira participa mais uma vez do programa. Ele pede sucesso de Tony Reis, a música Nas Quebradas do Sertão. Ele oferece aí para todos os amigos e amigas que estão na escuta da nossa programação. E o programa chegou ao final. E mais uma vez a gente agradece a Deus por mais uma tarde de trabalho. Em segundo lugar, a gente agradece aí os ouvintes que acompanhou mais um programa de audiência. Estarei de volta para fazer essa mesma programação para você amanhã a partir das 4 horas da tarde. Portanto, boa tarde a todos e até amanhã, se Deus quiser.

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0: Agora gostaria de convidar para cantar comigo esta canção, meu amigo Alisson Santos.
1: Obrigado, meu querido. É sempre uma honra louvarmos a Deus juntos. Vamos lá.

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Eu, DJ Nel, comandando o melhor da Black Music. São 23 minutos de um novo dia. O japonês Jade Rosana manda um salve para o Zezé, pro Chiquinho, pro Cal, pro Ribeiro, Tício, Zulu e o Serginho. Valdinho da Sabim manda um salve aí pro Vandão da Vila do Sapo. E a Kiara do Imbu manda um abraço para a Viviana do Sadi. É, o Papau do Parque manda um salve aí pros manos da 50, né? E a Adriana do Tamonho manda um salve aí pra Rafa do Sujeito Suspeito do Paranapanela. E pra você que está pensando em fazer um peão, pegue seu bombonjaque, sua touca, porque faz 10 graus de São

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2: 8:04.
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2: 8 e 8. Continua.

0: 8 e 18.
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1: 8:22.

0: 8:33.
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3: 8:37.

0: 8h45.
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3: 8:50.